0: apenas os praticantes da pesca amadora.
1: Josenildo observa que a medida reconhece a contribuição da pesca artesanal para a economia das comunidades costeiras e ribeirinhas. O parlamentar ressalta que a atividade preserva conhecimentos tradicionais ligados à cultura popular e ao uso sustentável dos recursos naturais.
2: Trabalho.
0: Os deputados aprovaram um projeto que regulamenta a profissão do salva-vidas. Saiba mais sobre o assunto na reportagem de Paula Bittar.
3: A Comissão de Constituição e Justiça da Câmara aprovou uma proposta que regulamenta o exercício da profissão de salva-vidas no Brasil. Pela proposta, para exercer a atividade, o profissional deve ter mais de 18 anos, estar em bom estado de saúde, possuir ensino médio completo e passar em uma avaliação prática de corrida e natação. Também é necessário completar um curso profissionalizante de 160 horas em uma instituição reconhecida e manter a formação atualizada a cada 2 anos. Os salva-vidas terão como atribuições a realização de técnicas de prevenção, resgate e primeiros socorros em situações de emergência e ações educacionais sobre os riscos de acidentes aquáticos. A proposta obriga os estabelecimentos que oferecem acesso a ambientes aquáticos a contratar profissionais salva-vidas que terão como direitos o uso de uniformes e equipamentos de proteção, jornada de trabalho de até 40 horas semanais, seguro de vida e aposentadoria especial para aqueles expostos a condições de risco durante as atividades. A relatora na comissão, deputada Ana Paula Lima, do PT de Santa Catarina, explicou que os profissionais lutam há mais de 15 anos por reconhecimento.
4: Houve projeto já arquivado sobre o tema, mas a categoria nunca desistiu porque sabe o que representa esta profissão no nosso país. No Brasil, morrem em média 16 pessoas afogadas por dia e pelo menos 4 delas são as nossas crianças. Reconhecemos que restringir o exercício dessa profissão é constitucional, porque está diretamente ligada à proteção da saúde, da segurança de quem depende desses profissionais no mar, nos nossos rios, nos lagos e piscinas.
3: O projeto aprovado também estabelece que o piso salarial da categoria seja definido em lei específica. A proposta que regulamenta o exercício da profissão de salva-vidas já pode seguir ao Senado, a menos que haja recurso para votação pelo plenário da Câmara. Da Rádio Câmara, de Brasília, Paula Bittar.
2: Agricultura.
1: Padre João, do PT de Minas Gerais, celebra os 20 anos de criação do Sistema Nacional de Segurança Alimentar e Nutricional, o SISAM. O parlamentar exalta a política de combate à fome no país e defende que, após consolidar o acesso básico à comida, o foco central deve ser a qualidade do alimento.
5: Ao virar essas 2 décadas do SISAM, temos que, além de garantir comida de verdade para todas as brasileiras e brasileiros, nós temos que avançar na qualidade do alimento. Porque é assustador o crescimento da obesidade e do sobrepeso, sobretudo em crianças e adolescentes. Isso significa uma degradação de fato da qualidade de vida dessas pessoas.
0: Padre João manifesta preocupação com o aumento do consumo de produtos nocivos à saúde e defende o uso de mecanismos fiscais para desestimular esses hábitos. Ele sugere que alimentos ultraprocessados e refrigerantes tenham alíquotas mais altas.
2: Desenvolvimento regional.
1: E o do Rocha, do MDB do Maranhão, propõe isentar estados autossuficientes e superavitários de energia das cobranças extras das bandeiras tarifárias amarela e vermelha. O parlamentar explica que a ideia é criar uma diferenciação para estados que produzem mais energia do que consomem.
6: Atualmente, o sistema de bandeiras tarifárias é aplicado de forma uniforme em todo o território nacional, sem considerar disparidades regionais quanto à capacidade de geração. Tal situação penaliza consumidor de estados que são autossuficientes em energia, que acaba pagando tarifas adicionais mesmo não contribuindo para a necessidade de acionamento de termoelétricas ou compra de energia mais cara no mercado. Então, é essa a motivação para me apresentar esse projeto de lei, no sentido de fazer com que haja justiça.
0: Hildo Rocha argumenta que o atual modelo pune estados como Maranhão, que tem grande geração hidrelétrica, eólica, solar e a gás, mas pagam as mesmas tarifas adicionais cobradas de estados deficitários. Ele afirma que aplica solar e a gás, mas pagam as mesmas tarifas adicionais cobradas de estados deficitários.

0: votação.
1: A retomada dos trabalhos na Câmara pode ter votações de medidas provisórias e projetos ligados ao agronegócio. As votações serão ajustadas conforme o calendário eleitoral. O repórter Antônio Vital tem as informações.
2: A Câmara dos Deputados retoma os trabalhos depois do recesso parlamentar de julho com o calendário de votações ajustado em função do período eleitoral. Até o primeiro turno das eleições, em 4 de outubro, deputados e senadores têm que conciliar a atividade legislativa com o calendário eleitoral. Agosto é um mês em que os partidos têm que realizar as convenções, definir e registrar as candidaturas e dar início às campanhas nas ruas. Por isso, Câmara e Senado reservaram 2 semanas de esforço concentrado para votações. A primeira na semana entre 10 e 14 de agosto. A segunda entre 31 de agosto e 3 de setembro. Entre as propostas que devem ser votadas estão 7 medidas provisórias editadas no início do ano e que perdem a validade se não forem analisadas pela Câmara e pelo Senado até o final de agosto. Uma delas institui o Programa Extraordinário de Reequilíbrio Financeiro das Famílias, também chamado de Novo Desenrola Brasil. O programa tem o objetivo de ajudar famílias a renegociar dívidas com instituições financeiras com condições mais favoráveis. Outra medida provisória que precisa ser votada cria ajuda financeira para importadores de óleo diesel e gás de cozinha, como maneira de evitar desabastecimento em função da guerra no Oriente Médio. Ela também prevê apoio financeiro ao setor aéreo. Ainda em relação a combustíveis, pode ser votado o projeto do governo que cria subsídios e ajuda financeira para empresas do setor, como maneira de reduzir o impacto da guerra entre os Estados Unidos e Irã nos preços do óleo diesel, biodiesel, gasolina, etanol e querosene de aviação. Outras propostas que podem ser votadas foram apresentadas como prioridade no primeiro semestre pela Frente Parlamentar da Agropecuária. Um dos projetos suspende por 2 anos sanções e embargos ambientais a pequenos produtores rurais. A medida não tem apoio do governo, que argumenta que, na Amazônia legal, isso pode significar a suspensão de sanções a quem possui propriedades de até 400 hectares, como disse o deputado Helder Salomão, do PT do Espírito Santo.
3: Pode criar, sim, problemas que reduzam a efetividade das sanções, cuja finalidade é interromper imediatamente o dano ambiental. O projeto de lei prevê 24 meses para que os proprietários adotem medidas de recuperação ambiental.
2: Também pode vir a ser votado na Câmara projeto que reduz a jornada normal de trabalho para 40 horas semanais e garante 2 dias de repouso semanal remunerado, sem redução de salário. O projeto apresentado pelo governo regulamenta a proposta de emenda à Constituição aprovada pelos deputados no primeiro semestre e que aguarda análise pelo Senado. Outras propostas prontas para a pauta ainda não têm consenso entre os diversos partidos políticos. É o caso do projeto que inclui o incentivo à violência contra a mulher como crime inafiançável, como o racismo. Da Rádio Câmara, de Brasília, Antônio Vital.
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5: Economia.
6: Reginaldo Lopes, do PT de Minas Gerais, afirma que a reforma tributária sobre o consumo vai simplificar o sistema de impostos a partir de 2027. O deputado observa que o novo modelo cria mecanismos de devolução de tributos para ampliar a justiça social.
7: Nós vamos devolver parte dos impostos pagos por 73 milhões de brasileiros e brasileiras de renda per capita até meio salário. O cidadão vai comprar, pagar e receber de volta parte dos seus impostos. Um modelo transparente, onde o cidadão brasileiro, a cidadã brasileira, vai saber o preço de um produto e o preço do imposto. Com justiça tributária, para justiça social, para combater as desigualdades, nós vamos devolver 100% dos impostos para 73 milhões de brasileiros.
1: Reginaldo Lopes ressalta que o cashback alcança despesas essenciais, como energia, água, gás, internet, telefonia e esgoto. Ele também menciona a ampliação da faixa de isenção do imposto de renda como parte de uma agenda voltada à redução da carga tributária sobre os trabalhadores.
6: Feirantes de todo o país poderão ter isenção do Imposto sobre Produtos Industrializados, o IPI, na compra de veículos utilitários novos. A medida

0: Da proposta por Adriano do Baldi, do PP de Goiás, visa beneficiar mais de 2 milhões de profissionais cadastrados.
1: O projeto reconhece o automóvel como ferramenta indispensável ao trabalho da categoria, o que justifica a isenção do tributo. Adriano do Baldi diz que a compra de um veículo será permitida a cada 5 anos, comprovada a inscrição regular do feirante por pelo menos 24 meses.
0: Termina agora o Jornal Câmara dos Deputados, produzido pela Rádio Câmara, com trabalhos técnicos de Wellington Teles e apresentação de Val Monteiro e Luciana Vieira. Uma boa noite para você.
1: A Voz do Brasil volta amanhã. Boa noite.
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11: No ar em todo lugar, Zenete Cristiano, criei um grupo.
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0: Jeca depois da chuva, teve Solidão com Cleiton Micamargo e Felipe Araújo, atrasadinha, participação do Ferrugem. Vai pedindo a sua, pedidomusical.com.br.
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0: No ar, em todo lugar, cada volta é um recomeço. Gustavo Lima.

0: Israel e Rodolfo por aqui. Seu Brilho Sumiu. Teve também o som da Nayara Azevedo, Inquilino, e o Henrico, Casa da Vó, participação do Chitãozinho e Chororó. Já já tem mais música? É, não desgruda, é o Hora Sertaneja, no ar em todo lugar.
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0: No ar em todo lugar, vambora. Tem Fernando e Sorocaba agora pra gente conferir. Noite em Luarada.
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0: Solidão dando risadas, Henrique Gabriel, teve Sammy Rico, Erro e a Errada, e também Onde é o After com Bruna Lipiani e Panda. Já já segunda hora de programa completa pra você. 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
4: No ar e em todo lugar, Victor e Léo, Deus e Eu no Sertão.

0: casa da mãe Joana, Marília Mendonça, rainha da sofrência, o Goiás, é o som do Cleiton e Romário e mais o Bruno Barreto, nega. A gente volta já.
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0: Fechando Amanhecer assim, Teus Braços, Paula Fernandes e Júlio Iglesias. Também rolou Aí Eu Bebo com Maiara e Maraísa e Felipe Araújo, Dois Carinques. A gente volta já. 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
0: No ar e em todo lugar, Amando Inimigo, Maiara e Maraísa. Fez na

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0: fechando por aqui o som do João Bosco e Vinícius, Indescritível, e Caltri também ama, com o Luan Pereira e mais a Gabi Soares, Não Se Vá, Morango do Nordeste, locutor, participação da Luiz Andrade e da Alexia Reis, já já e saideiras.
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0: No ar em todo lugar, chega pra cá Wesley Safadão.

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0: Gustavo Lima, meu amigo. Tudo bem?
1: Obrigado, amado.
0: Que honra ter você aqui.
1: Que alegria estar com você, querido.
0: 50 anos de carreira.
1: 50 anos de carreira.
0: Você aqui. Viu, obrigado.
1: Não é para qualquer um, não. Eu espero que um dia eu possa fazer pelo menos a metade disso, irmão. Parabéns.
0: Espero que eu esteja lá com você.
1: Deus abençoe. Muita salva de palmas. Amado Batista, o nome dele. Amado. Deus te abençoe.
0: Paz, meu amigo Gustavo Lima. Obrigado.
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0: coisa boa com o Tchê Garoto. Vamos ver.
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Aí galera, esse é o Trio Bravana. Vem com a gente!

0: Vitor e Léo. Henrique e Juliano.
1: Que delícia.
2: Obrigado, moçada.
1: Que Deus abençoe.
2: Super, super energia vocês aqui. Obrigado.
1: Imagina, obrigado.
2: Obrigado a vocês. Henrique e Juliano.
1: Parabéns pela banda, parabéns pela produção.

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0: Tati Cristiano! É paz!
1: Obrigado, linda! Deus te abençoe!
0: Ai, meu Deus, que felicidade estar aqui de novo com vocês!

0: Eu vou te contar o que que acontece, me dá um som maior. Ó, a vida do ser humano é dividida em três partes. Sabia?
1: Sabia não, mas já gostei do começo já. Como é que é isso aí?
0: Nascer, beber e sofrer.
1: Ah, sofrer.
0: Preciso te contar um negócio.
1: Ah.
0: Vou falar em forma de música.
1: Diga lá.

0: volta.
1: Ai, eu acho.

0: 5 e 1.
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0: Todo-Poderoso, para que ele receba nossas orações. Oremos. Em nome dos anjos, dos santos e das almas, saudemos a Sagrada Família. Em nome do Pai, do Filho e do Espírito Santo.
1: Amém.
0: Neste momento, em que todos se ajoelham e saúdam...

0: agora a todos aqueles que necessitam de uma graça. Rezamos neste momento a oração de São Francisco. Senhor, faça de mim um instrumento de sua paz. Onde existe o ódio,
1: que eu leve o amor.
0: Onde existe a discórdia,
1: que eu leve a união.
0: Onde existe o erro,
1: que eu leve a verdade.
0: Onde existe a dúvida,
1: que eu leve a fé.
0: Onde existe o desespero,
1: que eu leve a esperança.
0: Onde existe trevas,
1: que eu leve a luz.
0: E onde existe tristeza,
1: que eu leve a alegria.
0: Virgem Maria.

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0: Bom dia, Carmo do Rio Claro. Bom dia para você, amigo ouvinte. Esta é a ZYX 507, 87,9 Supernova FM, música, informação, prestação de serviços e sempre contando com a sua participação, seu alô. Esse é o nosso programa
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0: O comando amigão
1: Marcelo Souza.
0: Até às 8 da manhã.
2: Vai vencendo, duplicata, velho.
0: O melhor da moda sertaneja. Hoje já meando a semana. Quarta-feira, hoje dia 5. 5 do mês 8, ano 2026. Amanhã, último dia da festa do Itaci, o dia do, né, Nosso Senhor Bom Jesus dos Aflitos. Feriado, amanhã feriado em Carmo do Rio Claro. Feriado também na cidade de Passos, né, gente? Hoje é dia de Santa Afra e companheiros. Lembrando que às 6 horas, momento de fé, nosso momento de oração. Às 7, resumo das principais notícias em destaque com Supernova Informa. Tudo isso e muito mais a partir de agora. Bom dia para você, amigo Mircampo, aos nossos parceiros, aos sentireiros, você do agro, a todos que acompanham desde manhãzinha a nossa programação, nosso bom dia, obrigado pela companhia. E falando em companhia, Lourdinha Couto, diretamente da cidade de Itaú de Minas, com a nossa primeira participação do dia.
3: Oi, Marcelo, bom dia, tudo bem? Aqui é a Lourdinha Couto da Coab 2, Itaú de Minas, Minas Gerais. Queria ouvir meu mestre, Jade Jadson. Depois eu queria ouvir todas as nossas senhoras. É, eu não sei se tem sertanejo, se é só com Roberto Carlos. Depois você vê aí para mim. Quer mandar para você, Marcelo, para seu esposo, seus dois filhos lindos, para todos que vão passar um zap para você. Mandar para todos o grupo, né? Supernova, para todos os outros grupos aí que participam do seu programa. O Tino Vé, Braguinho, Neném, a Reis, PDV, Guanabara, Rogerão, todos os irmãos dele. Mandar para todos aí, que a Sueli, que mora aí perto da rádio, Maciel, toda minha família, esse bairro do Carmo. Pro Rogerão, todos os irmãos dele. E para todos os demais aí, né, que mora fora como eu, que vai participar. Tô mandando também, que gosta da música que eu tô pedindo. É, me chamaram lá hoje, lá na Clínica dos Olhos, talvez eu vou operar hoje. Aí você põe meu nome na oração aí, Marcelo, fazendo favor. Aí de tarde eu confirmo pra você no zap, tá? Mando meu marido pôr pra você aqui no zap, confirmação. É, fica com Deus, let's go, Travis, baby, oh my God.
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Bem baixinho, mano. Bem baixinho. Eu sou a luz, a verdade, o caminho, a vida. Ninguém vai ao Pai senão por mim. Foi o que Jesus falou. E o que ele pediu? Ame, ame de verdade. Não só a quem te faz bem, não só a quem te convém. Isto é amor. Amor é humildade, é carinho, é compaixão, é gratidão, é perdão. Ame, ame para ser amado, perdoe para ser perdoado. Seja manso, seja humilde de coração, assim como Jesus foi. Tá bom? Deus abençoe a todos vocês.

Olá, queridos irmãos, Deus abençoe muito vocês, muita paz, muita alegria e vamos que vamos, muita paz.

Márcio e o Neto, os irmãos, os primos de Ataíde e Alexandre, os filhos do Enir, meu amigo Enir, lá da cidade do Barro Preto. Onde esteve os meninos Carlos Rio Claro, Renan e Silviera, meu recanto. Uma linda homenagem a Carmo do Rio Claro. E falando em linda homenagem a Carmo do Rio Claro. Alô, Cidinho, Vair, Luiz.

0: Milionários Saudos, é rico, orgulhosa e bonita. Faltando agora 22 minutos para 6, 6 horas, momento de fé, nosso momento de oração. Alô, PDV!
1: Oi, gente, aqui é o Pedro da Valda e eu estou aqui com meu amigo Marcelo Souza no Amanhecer Sertanejo. Fica ligadinho aí com a gente, hein?

Essa é pro PDV, ele mandou aqui um vídeo, né, da garrotada, né? Quando o bicho é bem cuidado, hein? Tá de parabéns, viu, PDV? Eu mandei aqui pra ele, falei, se eu tivesse um lote desses garrotes, eu tava rico, viu? Que beleza. É o amor, né? É o amor. É recíproco, né? Parabéns, viu, pelo trabalho, viu?

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8: Ô, Betinho Jardineiro, obrigado pela participação. Mandou aqui Marcelo Souza. Bom dia. Manda alô aí pro PDV, pra toda uma sala, pro Lidinho Couto, pra Cidinho, pro Evair, pro Luiz Palmeirense, pra todos que estão acompanhando aí a programação. E toca Zezé e Luciano.

0: Hugo Alvarez. Gente, estão bem. Ele que começou a sua carreira como, como cover do, do Zezé. E agora tá aí fazendo sucesso em todo o Brasil. 6 minutos para 6, daqui a pouquinho, momento de fé, momento de oração. Padre Ezequiel com o Padre Sandro Henrique, a consagração, a homenagem aos aniversariantes do dia.
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5: Com maquininha de cartão, aceitando todos.
10: Olá,
5: os cartões.
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É amanhã, amanhã feriado municipal, Carmo do Rio Claro. Santuário do Itaci, conhecido no país todo, né, gente? Vai por nós. O pessoal aí das pastorais, região pastoral aí, Senhor Bom Jesus dos Aflitos, distrito do Itaci. Eu que tive o prazer recentemente de conhecer aí o padre Tobias. Padre Tobias Coelho. E ele me fez o convite, ó, venha participar conosco das celebrações e da festa. E festejar também aqui no Itaci. Obrigado pelo convite, padre Tobias. Que é natural de Campos Gerais. Pertencente aí à diocese de Campanha.

0: as informações é que mais de 15, gente, a festa começa com antecedência, né? Mais de 15 mil pessoas passam pelo distrito do Itaci durante as festividades, a fé. Pedimos aí a bênção da Lurdinha Couto, se tudo der certo, né, Lurdinha? Vai dar certo, né, essa cirurgia, e que Santa Luzia proteja você, viu? Vai mandando notícias para nós. E também quero agradecer ontem o meu menino, né, o Miguel, também passou por um procedimento cirúrgico, né? Graças a Deus correu tudo bem. Graças à bênção do nosso Pai Celestial, nosso Senhor Jesus Cristo. Com meu povo eu junto as mãos. Quarta-feira, 5 do mês de agosto, ano 2026. Hoje a igreja celebra o dia de Santa Afra e Companheiros, momento em que fazemos principalmente os nossos agradecimentos, os nossos pedidos, elevamos os nossos pensamentos ao Pai, através de Maria, nossa mãe, pedimos para que ela interceda e abençoe a todos, principalmente os mais necessitados. Os doentes, aqueles que se encontram internados no Hospital São Vicente de Paulo, pelos doentes idosos, no Lar dos Idosos, acamados em casa, aqueles em tratamento em centros maiores, buscando mais recursos, um momento também de festejar você que está completando mais um ano de vida. Parabéns, felicidade, saúde, paz, que Deus ilumine muitos e muitos anos de vida. Ricardo Bittar e toda a família. Alô, João! O João também me fez o convite, né? O João Viana, que tem um rancho ali nas margens do Lago de Furnas, no distrito do Itaci. Obrigado pelo convite, João. Tamo junto, viu? Deus abençoe você e toda a sua família. Lurdinha Couto, né? Aquele abraço para você e para toda a família. Cidinho, Evair, Luiz, Neuza do Jeque, toda a família, o irmão. Alô, mande um abraço aí pro meu amigo irmão, Elinho. Abração, Elinho! Tamo junto. Também o presidente da SOC. Alô, Vicentinho! Vicentinho, presidente do Pé Quente, né? Da Sociedade Operária Carmelitana. O Dico Renato, o pessoal da Peixaria Borges. E o Dico falou que amanhã é feriado municipal, mas a peixaria vai estar a todo vapor atendendo, hein, a todos os clientes, né? Sempre com alegria, sempre de braços abertos, né? Peixe frescos todos os dias lá da Peixaria Borges. A Simone também estará de plantão aí, então você que quiser fazer a sua encomenda de bolos, pode entrar em contato aí com o empresário da Simone, que é o Dico, e a dona Fátima. Deus abençoe a família linda, maravilhosa, viu? Também acompanhando a nossa programação, pedindo a bênção para toda a família do mercado. Ô, Du! Já tá aí a todo vapor também, né? Daqui a pouco eu passo por aí para tomar um cafezinho, viu? Com aquele pão de queijo delicioso lá da padaria do Heraldo. Momento de fé no nosso momento de oração. Também acompanhando a nossa programação, a dona Fátima. Ô, dona Fátima, no centro da cidade. Bom dia, Marcelo. Bênção para toda a minha família e para todos os ouvintes. Acompanhando também Matias, compositor. Ô, bom dia, Marcelo. Aqui o Matias, compositor da cidade de Alpinópolis. Opa, ontem eu estive aí na cidade Alpinópolis, na minha terra natal, né? Querida Ventania. Raquel também acompanhando a programação online. Quem mais mandou mensagem aqui? Angelita, bom dia. Mandou um alô para nós. Dia benção. O Chico, ô Chico, pessoal, lá na reciclagem, também acompanhando a nossa programação. E, quem mais aqui? Elaine, bom dia, Marcelo. Manda um alô para nós e também para todos os ouvintes. Aqui é o Rogerão no bairro. Ô Rogério, tudo bem? Graças a Deus, minha irmã Creuza, minha família, minha esposa André, os filhos Paulo Henrique, Amanda Daiane, Cássio Freire. Peço a benção para todo o pessoal da Construção Civil. Opa! Moçada da Construção Civil, Deus abençoe. Um bom dia, bom trabalho aí para todos vocês, né? Pessoal também aqui do grupo da Supernova FM. Nós temos um grupo aqui do WhatsApp. Mando um abração para todos e a benção. Opa, que bacana, viu, gente? A todos que acompanham a nossa programação, no nosso momento de fé, no nosso momento de oração. Ah, tem mais recado aqui. PDV, Pedro da Valda. Peço a bênção também para, né, para mim e para toda a família. Aparecida também colocou aqui, peço oração para toda a minha família. E um abraço para todos vocês. 6:08, vamos juntos com a participação especial do Padre Santo Henrique. E também o nosso vice-prefeito, alô, tio Ezo, né? O Ezo Apenho Matheus, lá no bairro Jardim América. Vamos juntos com ele? Padre Sandro, bom dia!
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0: Olá, meu amigo, olá, minha amiga ouvinte. Eu sou o Padre Ezequiel e estamos iniciando o momento Despertai. Desejo graça e paz à tua vida, luz para as tuas escolhas e para o teu caminho. Gostaria de falar hoje sobre a questão da sexualidade como uma força que existe no ser humano, nem sempre vivida de forma correta. A sexualidade, não há dúvidas que é uma força determinante, presente no ser humano. Nela está tanto a ânsia por vitalidade como por autossuperação e por êxtase. A sexualidade pode tornar-se uma das fontes mais importantes para a espiritualidade, para o bem, para a verdade. Um estudioso sábio da Igreja Antiga, ele não nega isso. No entanto, ele acha que o perigo está em refugiar-se dentro de um mundo de aparências quando falamos em sexualidade. Pois a sexualidade tem muito a ver também com frustração. Muitos há que, por não suportarem a desilusão, acabam se refugiando na sexualidade. Neste caso, a sexualidade acaba não sendo o lugar mais íntimo do amor e do êxtase, nem a possibilidade de unir-se à pessoa amada, mas um modo de entrar no mundo aparente da fantasia. E aqui está o perigo, que é o da autossatisfação sexual. Então aqui já não existe mais a união do homem e da mulher através do ato sexual, mas da fuga para dentro das fantasias sexuais que a própria pessoa cria por si mesma. Neste caso, a sexualidade torna-se uma ilusão. Em vez de me encontrar com uma pessoa real e deixar-me envolver completamente por ela, utilizo a sexualidade para representar fantasiosamente meu próprio mundo. Um mundo de aparências, onde tudo é maravilhoso, onde eu não preciso levar ninguém em consideração, mas fico tão somente curtindo a minha sexualidade. Na atualidade, os mais variados relatos sobre abuso sexual de crianças e sobre assédio sexual de mulheres no ambiente de trabalho são certamente uma demonstração de que se trata de um perigo bem real. Nesses casos, a sexualidade não é verdadeiramente vivenciada e acaba se fugindo do esforço de entrar em contato com os outros e de unir-se a eles com cuidado. E então a sexualidade é vista apenas como satisfação do desejo e não como expressão de um amor capaz de entregar-se íntima e totalmente ao outro. É assim que pessoas, a partir de uma sexualidade não plenamente integrada, acabam ferindo os outros em dignidade. Pois não há ferida mais dolorosa e violência mais brutal e humanamente mais indigna do que a sexual, principalmente quando ela rebaixa o ser humano ao nível da mercadoria. Por isso, caro ouvinte, a sexualidade é uma força importante no ser humano, mas ela precisa estar integrada na força do amor, onde há o encontro com a outra pessoa e a responsabilidade com ela. Pensemos nisso. Vivamos bem. Mais mensagens através do nosso Facebook. Curta a nossa página. Um forte abraço. Deus te abençoe e te guarde. Em nome do Pai, do Filho e do Espírito Santo. Amém.
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2: Bom dia, minha amiga. Bom dia, meu amigo. Comece o dia feliz nessa quarta-feira, 5 de agosto. Desejo um dia maravilhoso, desejo toda a bênção, toda a paz, desejo toda a alegria no seu coração, que você seja especial. Olha, confie nisso. O Senhor é nossa vida, Ele é nossa razão, Ele é tudo na nossa história. Por isso, precisamos ter sempre essa confiança, mesmo que passemos por momentos difíceis, mesmo que passemos por momentos de dificuldades, não desanimemos. Esse dia foi feito especialmente para você, para mim, para que façamos o melhor. Vamos fazer nossa oração. Inspirai-nos, ó Deus, para que em vós comece e termine tudo o que fizemos. Amém. O evangelho de hoje está em Mateus, capítulo 15, versículos de 21 a 28. Naquele tempo, Jesus retirou-se para a região de Tiro e Sidônia. Eis que uma mulher cananeia, vindo daquela região, pôs-se a gritar: Senhor, filho de Davi, tem piedade de mim. minha filha está cruelmente atormentada por um demônio. Mas Jesus não lhe respondeu palavra alguma. Então seus discípulos aproximaram-se e lhe pediram: manda embora essa mulher, pois ela vem gritando atrás de nós. Jesus respondeu: eu fui enviado somente às ovelhas perdidas da casa de Israel. Mas a mulher, aproximando-se, prostrou-se diante de Jesus e começou a implorar: Senhor, socorre-me! Jesus lhe disse: não fica bem tirar o pão dos filhos para jogá-lo aos cachorrinhos. A mulher insistiu: é verdade, Senhor, mas os cachorrinhos também comem as migalhas que caem da mesa de seus donos. Diante disso, Jesus lhe disse: mulher, grande é a tua fé. Seja feito como tu queres. E desde aquele momento, sua filha ficou curada. Minha amiga, meu amigo, aqui nós temos a dimensão da fé. Como que pedir a Deus este dom e alimentá-lo para que ele cresça sempre mais. Que nós tenhamos a confiança em Deus para, se preciso for, realmente tocar o coração do Senhor. Veja, essa mulher não era israelita, era cananeia. Jesus ainda disse: eu vim somente aos perdidos da casa de Israel. Mas aquela mulher, com sobriedade, com delicadeza, mas com fé, mostrou a Jesus que ela também merecia a sua atenção. E é isso que nós precisamos. Precisamos tratar o outro com delicadeza e com firmeza. Foi a fé daquela mulher que tocou o coração de Jesus. Tratar o outro com delicadeza e com firmeza. Foi a fé daquela mulher que...

0: Venha a nós o vosso reino, seja feita a vossa vontade, assim na terra como no céu. O pão nosso de cada dia nos dai hoje, perdoai-nos as nossas ofensas, assim como nós perdoamos a quem nos tem ofendido. E não nos deixeis cair em tentação, mas livrai-nos do mal. Amém. Ave Maria, cheia de graça, o Senhor é convosco. Bendita sois vós entre as mulheres, bendito é o fruto do vosso ventre, Jesus. Santa Maria, Mãe de Deus, rogai por nós, pecadores, agora e na hora de nossa morte. Amém. Glória ao Pai, ao Filho e ao Espírito Santo.
1: Como era no princípio, agora e sempre. Amém.
0: Vamos pedir a benção da água, Deus eterno e todo-poderoso, que tendo escolhido a água, fonte de vida e pureza, para nos dar a graça batismal, quisestes também aparecer no Rio Paraíba, a imagem da Virgem Imaculada. Abençoai esta água e fazei que ela nos recorde o nosso batismo, para que, purificados de nossas faltas, vivamos como cristãos, membros da vossa igreja, e cheguemos um dia à vida eterna, por Cristo Senhor nosso. Amém. Um grande abraço do Padre Sandro Henrique, diretamente da casa do glorioso mártir São Sebastião, na Ventania, em Alpinópolis, Minas Gerais. E que Deus nos abençoe em nome do Pai, do Filho e do Espírito Santo. Amém! Um beijo no seu coração!
2: Pai nosso que estás no céu.
3: Sim, estou aqui.
2: Por favor, não me interrompa. Eu estou rezando.
3: Mas você não me chamou.
2: Chamei? Eu não chamei ninguém. Eu estou rezando. Pai nosso que estás no céu.
3: Aí você me chamou de novo.
2: Fiz do quê?
3: Me chamou. Você disse, Pai nosso que estás no céu. Estou aqui. Como posso ajudá-lo?
2: Mas eu não quis dizer isso. É que eu estou rezando. Eu rezo o Pai Nosso todos os dias. Me sinto bem rezando assim. É como se fosse um dever. E não me sinto bem até terminar.
3: Mas como podes dizer Pai Nosso sem lembrar que todos são seus irmãos? Como podes dizer que estás no céu se não sabe que o céu é paz, que o céu é amor a todos?
2: É, realmente, não tinha pensado nisso.
3: Mas prossiga sua oração.
2: Santificado seja o vosso nome.
3: Espera aí, o que você quer dizer com isso?
2: Quer dizer, sei lá o que significa. Como é que eu vou saber? Faz parte da oração, só isso.
3: Santificado significa digno de respeito, santo, sagrado.
2: Ah, agora entendi. Mas nunca tinha pensado no sentido dessa palavra, santificado. Venha a nós o vosso reino, seja feita a vossa vontade, assim na terra como no céu.
3: Está falando sério?
2: Claro, por que não?
3: E o que faz para isso acontecer?
2: O que faço? Nada, é que faz parte da oração. Além disso, seria bom que o Senhor tivesse um controle de tudo o que acontecesse no céu e na terra também.
3: Tenho controle sobre você?
2: Bem, eu vou para a igreja.
3: Não foi isso que perguntei. Que tal o jeito que você trata os seus irmãos? O muito tempo que você dá à televisão, as propagandas que você corre atrás e o pouco tempo que dedica a mim?
2: Por favor, pare de criticar.
3: Desculpe. Pensei que você estava pedindo para que fosse feita a minha vontade. Se isso acontecer, tem que ser com aqueles que rezam, mas que aceitam a minha vontade. O frio, o sol, a chuva, a natureza, a comunidade, os amigos, os irmãos.
2: Está certo, tem razão. Acho que nunca aceito sua vontade, pois reclamo de tudo. Se manda chuva, peço sol. Se manda sol, reclamo do calor. Se manda frio, continuo reclamando. Se estou doente, peço saúde. Não cuido dela, deixo de me alimentar, ou como muito.
3: Ótimo reconhecer tudo isso. Vamos trabalhar juntos, eu e você.
2: Olha, Senhor, preciso terminar agora. Essa oração está demorando muito mais do que costuma ser. Vou continuar. O pão nosso de cada dia nos dai hoje.
3: Pare aí. Você está pedindo pão material? Nem só de pão vive o homem, mas também da minha palavra. Estou interessado na

0: nossa próxima parte da oração. Continue.
1: Perdoai as nossas ofensas, assim como nós perdoamos a quem nos tem ofendido.
0: E o seu irmão desprezado?
1: Tá vendo? Olha, Senhor, ele já criticou várias vezes e não era verdade o que dizia. Agora eu não consigo perdoar. Preciso me vingar.
0: Mas e a sua oração? O que quer dizer a sua oração? Estou gostando de você porque está sendo honesto. Mas não é bom carregar o peso da ira dentro de você, não acha?
1: Acho que ia me sentir melhor se me vingasse.
0: Não vai, não. Vai se sentir muito pior. A vingança não é tão doce como parece. Pense na tristeza que me causaria. Pense na sua tristeza. Agora eu posso mudar tudo para você. Basta você querer.
1: Pode? Mas como?
0: Perdoe seu irmão. Eu perdoarei você e te aliviarei.
1: Mas, Senhor, eu não posso perdoá-lo.
0: Então não me peça perdão.
1: É, Senhor, mais uma vez tá certo. Mais do que quero me vingar, quero a paz com o Senhor. Tá bem, eu perdoo a todos. Mas me ajuda, Senhor. Mostre o caminho certo para mim e meus inimigos.
0: Isso que me pede é maravilhoso. Estou muito feliz com você. Como está se sentindo?
1: Bem, muito bem mesmo. Para falar a verdade, nunca tinha me sentido assim. É tão bom falar com Deus. E não deixeis cair em tentação, mas livrai-nos do mal.
0: Ótimo. Vou fazer justamente isto. Mas não se ponha em situações onde possa ser tentado.
1: O que quer dizer com isso?
0: Deixe de andar na companhia de pessoas que o levam a participar de coisas que não deve, como intrigas e fofocas. Abandone a maldade, o ódio. Isso tudo vai levá-lo para o caminho errado.
1: Não tô entendendo.
0: Claro que entende. Você já fez isso várias vezes. Entra no erro e depois corre a me pedir socorro.
1: Puxa, como eu tô envergonhado.
0: Você me pede ajuda, mas logo em seguida volta a errar de novo para mais uma vez vir a fazer negócio comigo.
1: Eu tô com muita vergonha. Me perdoe, Senhor.
0: Claro que perdoo. Sempre estou perdoando quem perdoa também. Mas não esqueça, quando me chamar, lembre-se da nossa conversa. Medite em cada palavra que fala. Termine sua oração.
1: Terminar? Ah, sim. Amém.
0: O que quer dizer com amém?
1: Não sei. É o final da oração. Só isso.
0: Você só deve dizer amém quando aceita tudo o que quero, quando concorda com a minha vontade e quando segue os meus mandamentos. Porque amém quer dizer assim seja. Concordo com tudo o que rezei.
1: Senhor, obrigada por me ensinar essa oração. E agora, obrigado por me fazer entendê-la.
0: Eu amo a cada um dos meus filhos, principalmente aqueles que querem sair do erro. Abençoe-te. Fica com a minha paz. Que assim seja.
1: Obrigado, Senhor. Estou muito feliz em saber que és meu amigo.
2: Olá, queridos irmãos. Deus abençoe muito vocês. Muita paz, muita alegria. E vamos que vamos. Muita paz.
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Maria Santíssima, que em vossa imagem milagrosa de Aparecida espalhais inúmeros benefícios sobre o Brasil. Eu, embora indigno de pertencer ao número dos vossos servos, mas desejando participar dos benefícios da vossa misericórdia, prostrado a vossos pés, consagro-vos o entendimento, para que sempre pense no amor que mereceis. Consagro-vos a língua, para que sempre vos louve e propague a vossa devoção. Consagro-vos o coração, para que depois de Deus vos ame sobre todas as coisas. Recebei-nos, ó Rainha incomparável, no ditoso número dos vossos servos. Acolhei-nos debaixo da vossa proteção. Socorrei-nos em nossas necessidades espirituais e temporais, e sobretudo na hora da nossa morte. Abençoai-nos, ó Mãe Celestial, e com vossa poderosa intercessão, fortalecei-nos em nossa fraqueza, a fim de que, servindo-vos fielmente nesta vida, possamos louvar-vos, amar-vos e render-vos graças no céu. Por toda a eternidade, assim seja.

pela intercessão de Nossa Senhora Aparecida, Rainha e Padroeira do Brasil, a bênção de Deus Onipotente, Pai, Filho e Espírito Santo, desça sobre vós e permaneça sempre.

Sim, você que perdeu alguém, você que está na solidão, você que está na depressão, preste atenção. Sua presença é real. Entregue sua vida, problemas. Fale com Deus.

0: Ele vai ajudar você.
1: Após a dor, vem a alegria. Pois Deus é amor e não te deixará sofrer. 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
10: Faltando 3 minutos para a Sérgio, daqui a pouquinho nós vamos trazer um resumo das principais notícias em destaque do dia com o Supernova Informe. E amanhã também feriado municipal, peça lá no Itaci, Bom Jesus dos Aflitos. Pessoal da Construção Civil, o Cássio Freire, bom dia. Pessoal da turma do Arrebenta, alô Laércio, Laerte, Laione, o trio Parada Dura da Construção Civil. Christian Douglas, toda a moçada aí acompanhando a nossa programação.

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3: O que acontece no país e no mundo, você fica bem informado a partir de agora. Esta é a YX507, 87,9 Supernova FM, a música, a informação, prestação de serviços. Está no ar mais uma edição do nosso informativo desta manhã, de quarta-feira, dia 5 do mês de agosto, ano 2026. E a gente sempre começa trazendo a previsão do tempo.
4: Vamos agora saber como fica o tempo e a temperatura.
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3: Previsão do tempo para Carmo do Rio Claro para esta véspera de feriado. Hoje será parecido com ontem, muitas nuvens no dia todo, com aberturas de sol. A temperatura mínima de 16, máxima de 26, sensação térmica de 16, máxima de 21, ainda sem chances de chuva, umidade relativa do ar em torno de 36%, a mínima máxima, podendo chegar na casa dos 80%. E tem aqui a participação do ouvinte Cássio Freire perguntando: Marcelo Souza, e para amanhã, feriado, dia do Senhor Bom Jesus dos Aflitos, como que fica o tempo e a temperatura? Passa aí para a gente. Então, o Cássio, amanhã será parecido com hoje. A quinta-feira será de sol, menos de nuvens à tarde, muitas nuvens à noite, mas não tem previsão de chuva, viu? A mínima de 16, máxima de 28. A sensação térmica para quinta-feira de 17, máxima de 22. A umidade relativa do ar em torno de 34%, né? 34% a mínima, a máxima, podendo chegar na casa dos 71%. 7:06, chegou a hora de trazer os indicadores do agro. A soja, boi, café, milho, trigo, cana-de-açúcar, feijão e arroz com Diego Brião.
5: Indicadores agropecuários com Diego Brião. Soja.
6: Os contratos futuros de soja com vencimento em agosto registraram queda nos Estados Unidos na terça-feira. Na Bolsa de Chicago, a cotação era de US$ 11,55 por bushel. Valores no mercado físico no Brasil por saca de 60 quilos. Estado do Mato Grosso, cidade de Rondonópolis, R$ 133,50. E Rio Grande do Sul, Nonoai, R$ 124.
5: Boi gordo.
6: Em São Paulo, na B3, os contratos com vencimento em agosto eram negociados ao final da terça a R$ 346,25 por arroba. Houve elevação de 1,54% no dia. Boi à vista, no Mato Grosso, em Cuiabá, R$ 319,50 por arroba.
5: Café.
6: Os contratos futuros de café arábica com entrega prevista para setembro terminaram a terça-feira em Nova York, nos Estados Unidos, em elevação. A cotação era de R$ 2.195,04 por saca de 60 quilos. No Brasil, no mercado físico, valores do café arábica, tipo 6 por saca de 60 quilos. Minas Gerais, Varginha, R$ 1.800 e São Paulo, Franca, R$ 1.820.
5: Milho.
6: Valores no mercado físico, por saca de 60 quilos. Paraná, Marechal Cândido Rondon, R$ 57,00. Valor em estabilidade na comparação com a cotação anterior. E Goiás Rio Verde, R$ 51,00, também em estabilidade.
5: Trigo.
6: Valores no mercado físico, por saca. Rio Grande do Sul, Nonoai, R$ 70,00, em estabilidade. E Paraná, Marechal Cândido Rondon, R$ 75,00. Também em estabilidade.
5: Cana-de-açúcar.
6: Os contratos futuros de açúcar com entrega prevista para outubro terminaram a terça em Nova York em elevação. A cotação era de 15,04 centes de dólar por libra peso.
5: Feijão.
6: Preço médio do feijão no atacado, no Paraná. Feijão carioca, tipo 1, R$ 267,55 por saca, em estabilidade. E feijão preto, tipo 1, R$ 190,68 por saca, também em estabilidade.
5: Arroz.
6: Valores no mercado físico por saca de 50 quilos, Rio Grande do Sul, média estadual, R$ 65,00 em estabilidade, e Santa Catarina, Rio do Sul, R$ 60,00 também em estabilidade.
5: Indicadores Agropecuários, um conteúdo do Grupo Rádio Web, informação que amplifica conexões.
1: Olá, este é o Giro de Notícias. Eu sou Alan Barbosa e você acompanha os destaques do momento. O Conselho Nacional de Justiça, CNJ, aprovou o fim da aposentadoria compulsória como pena máxima para juízes. Aprovada por unanimidade, a resolução acompanha entendimento do STF sobre a reforma da Previdência de 2019, que deu fim à aposentadoria remunerada como sanção disciplinar. Com a decisão, a demissão passa a ser uma das possibilidades de pena para juízes. O governo Donald Trump revogou o visto da embaixadora brasileira nos Estados Unidos, Maria Luísa Viotti. A decisão é uma retaliação ao Brasil, que não concedeu visto ao novo embaixador estadunidense Daniel Pérez. O governo Lula argumenta que os Estados Unidos não seguiram o protocolo para indicação de embaixadores, conforme determina a Convenção de Viena. O nome de Daniel Pérez deveria ter sido submetido ao Brasil antes da indicação, mas o governo brasileiro só ficou sabendo o nome do indicado quando Pérez estava em sabatina no Senado dos Estados Unidos. O ministro Flávio Dino, do Supremo Tribunal Federal, autorizou a abertura do terceiro inquérito para investigar Fábio Luiz da Silva, Lulinha. O procedimento investiga tráfico de influência por parte de Lulinha para atender empresas privadas. Na solicitação de investigação, a PF relata que o ex-chefe de gabinete do presidente Lula, Marco Aurélio Santana Ribeiro, recebeu dinheiro de Roberta Luxinger, amiga de Lulinha. Marcola, como é conhecido, admitiu ter recebido dinheiro por um pagamento de empréstimo. Flávio Dino também autorizou a investigação dos vazamentos ilegais de dados sigilosos a pedido da defesa de Lulinha. Greve de trabalhadores paralisou 3 linhas de trens da Companhia Paulista de Transportes Metropolitano, CPTM, e provocou congestionamentos acima de 2 km na manhã desta terça-feira na capital paulista. A região mais afetada foi a Zona Sul, com 648 km de trânsito. No final do dia, um terço dos trens fazia o transporte de passageiros, com foco nas regiões com mais demandas. Os ferroviários reivindicam a garantia de emprego aos trabalhadores pela CTPM das linhas privatizadas. O deputado Aécio Neves, do PSDB de Minas Gerais, decidiu não concorrer a nenhum cargo nas eleições deste ano. Desde 1986, o neto de Tancredo Neves foi eleito 6 vezes deputado federal e concorreu uma vez à presidência da República. Aécio informou que vai se dedicar à presidência do partido. E o Republicanos anunciou nesta terça-feira que adotará posição de neutralidade na disputa pela presidência da República nas eleições deste ano. A decisão foi formalizada na convenção do partido em Brasília. No mesmo evento, o presidente da legenda, Marcos Pereira, rejeitou o novo pedido do senador Cleitinho para concorrer ao governo de Minas Gerais. O Giro de Notícias é uma produção da Agência Rádio Web, texto e apresentação Alan Barbosa, edição Thiago Pedruzzi.
3: Dia dos Pais está chegando, saiba como evitar golpes na hora das compras. Quem traz essas informações e esse alerta, a repórter Priscila Moore.
7: O Dia dos Pais está entre as datas que mais movimentam o comércio brasileiro. Mas junto com o aumento das vendas, também cresce a atuação de criminosos que aproveitam a procura por presentes para aplicar golpes financeiros, principalmente pela internet. E para reduzir as chances de você cair nessa armadilha, o diretor de Serviços e Segurança da Federação Brasileira de Bancos, Rafael Miele, explica como essa e outras datas comemorativas se tornam um período de maior risco para quem faz compras, indicando algumas formas de prevenção.
8: Nessa época, golpistas aproveitam promoções e a pressa dos consumidores para aplicar fraudes em sites falsos, mensagens, ligações e lojas físicas. Desconfie de ofertas muito abaixo do preço de mercado e evite clicar em links recebidos por e-mail, SMS, aplicativos de mensagem ou redes sociais. Nas compras online, digite você mesmo o endereço da loja no navegador, confira se o site é conhecido e verifique sua reputação. No pagamento, dê preferência ao cartão virtual. E antes de pagar por Pix ou boleto, confira o nome do beneficiário ou da empresa que vai receber o valor. Nas lojas físicas, nunca perca o cartão de vista. Insira você mesmo na maquininha, confira o valor antes de digitar a senha e não realize pagamentos em equipamentos com visor danificado.
7: Então, promoções com preços muito abaixo do mercado, mensagens com links suspeitos e perfis falsos em redes sociais podem ser as principais estratégias usadas para roubar dados pessoais e bancários dos consumidores. Segundo a Febraban, a pressa para aproveitar uma suposta oferta é um dos fatores que mais favorecem esse tipo de fraude. Nesse sentido, Rafael Miele também orienta sobre o que fazer para tornar as compras mais seguras e evitar prejuízos.
8: A principal recomendação é não ter pressa. Pare, confira as informações e só finalize a compra quando tiver certeza de que está em um ambiente seguro. Com cuidado e atenção, o presente do Dia dos Pais chega ao destino certo e os golpistas ficam de fora da comemoração.
7: Com atenção aos detalhes e alguns cuidados simples, é possível aproveitar as promoções de Dia dos Pais com mais tranquilidade, protegendo o seu dinheiro e também os seus dados pessoais contra a ação dos golpistas. Agência Rádio Web, produção e reportagem, Priscila Moore.
9: A Justiça determinou que o Estado de Minas Gerais deve disponibilizar um professor especializado para acompanhar em sala de aula um aluno com síndrome de Down. A decisão ressaltou que o atendimento educacional especializado é um direito previsto pela legislação quando comprovada a necessidade individual do estudante. O caso teve início com uma ação civil pública ajuizada pelo Ministério Público de Minas Gerais. O órgão alegou que o adolescente não estava recebendo o acompanhamento pedagógico a que tinha direito, o que prejudicava o desenvolvimento escolar. O Estado de Minas Gerais sustentou que o Serviço de Professor de Apoio à Comunicação, Linguagem e Tecnologias Assistidas era destinado apenas a alunos com disfunções motoras graves ou transtornos que impediam totalmente a comunicação, não sendo cabível para estudante com síndrome de Down. Em primeira instância, totalmente a comunicação, não sendo cabível para estudante com síndrome de Down.

0: Criança e do Adolescente, na Lei de Diretrizes e Bases da Educação Nacional e no Estatuto da Pessoa com Deficiência. O processo tramita em segredo de justiça. Do Tribunal de Justiça de Minas Gerais, Sandra Pedrosa.
1: A noite desta terça-feira definiu os dois primeiros classificados para as quartas de final da Copa do Brasil. Atlético Mineiro e Santos, mesmo fora de casa, venceram. Juventude e Remo, respectivamente, buscaram a vaga. O Galo só conseguiu o gol da vitória no último lance do jogo, com o equatoriano Minda. O técnico Eduardo Domingues comemorou a vaga conquistada com um magro 1-0.
2: Saíamos a dificuldades, mas são um time muito difícil, muito de bolas, defendem muito bem, com um time muito baixo, muitos jogadores para entrar à área, muito difícil fazer o gol. Sabíamos que podíamos ter oportunidades tentando conseguir entrar à conta da defesa ou alguma situação de 3 contra 2 ou 3 contra 3 com alguma individualidade dos jogadores que temos, mas isso não aconteceu. Tivemos a dificuldade, mas estamos muito contentes de passar fácil.
1: O Santos também buscou a vaga longe de casa. O Peixe bateu o Remo por 1-0 e segue na competição. Destaque para Neymar, que começou o jogo no banco de reservas, mas entrou para dar a assistência do primeiro gol da partida, que foi marcado por Rony, o único. Nesta quarta-feira, mais 4 classificados serão conhecidos. O Cruzeiro recebe a Chapecoense no Mineirão às 7 da noite. Como o jogo de ida terminou empatado, quem vencer avança. Mesmo cenário para Grêmio e Mirassol, que jogam às 7h30 da noite na Arena em Porto Alegre, e também para Vasco e Fluminense, que medem forças no Clássico Carioca, às 9h30 da noite no Maracanã. Neste mesmo horário, em Cuiabá, já que o Fortaleza vendeu o mando de campo, o Leão do Pici enfrenta o Palmeiras. Como na ida, o Verdão fez 3-0, a vaga já ficou bem encaminhada. Agência Rádio Web, com informações da Copa do Brasil, Daniela Esperon.
3: Com as informações do esporte da Copa do Brasil, nós vamos encerrando mais essa edição e lembrando que durante a programação teremos mais informações.
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3: 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Pessoal da Construção Civil. Ô, Cassim! Tá aí.

0: Firme!
1: De Marcelão, o Cassim tá falando. Um alô pro todo pedreiro servente.
0: Oh, alô pro pessoal da construção civil, os pedreiros serventes.
1: Tá trabalhando. Foi uma do Gustavo Lima pra nós, hein? Foi uma boa aí. Mano, todos os pedreiros serventes.
0: Tchau, obrigado!

Essa é das antigas do Gustavo Lima, né? Ô, Cassim, bom trabalho, amanhã é feriado, mas vai estar no batente também? Também para a moçada da turma do Rebenta. Alô, xará do Cassim, né? Que é o Cássio, Cássio Freire, 7 horas e 26 minutos. Ah, o Carlinho mandando alô aqui para vocês também, viu? Manda alô aí pro Cassinho, para todo o pessoal da Construção Civil e fala da Suporte Locações. 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Carlinho, obrigado pela participação, viu? Então, alô aí pro pessoal da Construção Civil. O Carlinho mandando abraço para todos vocês e desejando aí um ótimo dia de trabalho. Obrigado.

7h28. O Renato Pedreiro também mandou alô aqui, ó. Pediu um modão, falou: toca uma moda boa aí do Chico Rei em Paraná. Também ofereço aí pro pessoal da construção civil. Tá na lida, ô Renato?

0: O carinho de vocês para o nosso amigo Eduardo Costa! Eduardo Costa! Chega mais aí, grande cantor!
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0: o Rio Negro e São Limões, rodopiou. Agora faltando 16 minutos para as 8, daqui a pouquinho tem Juliana Garcia.
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7: Oi, gente, bom dia. Quem fala aqui é o PDV e eu estou aqui com meu amigo Marcelo Souza no Amanhecer Sertanejo. Continue ligado com a gente. Ô, meu irmão, bom dia. Toca aquela música da Zé de Camargo, Luciano. Eu nasci pra amar você. Um grande abraço. Tamo junto.

Eu, Christian Ralph, sou eu. Agora faltando 2 minutos para as 8, para encerrar o programa de hoje, tem saia rodada. E na sequência, você em ótima companhia com Juliana Garcia. E amanhã feriado, dia do Senhor Bom Jesus, os aflitos estão lá no Itaci. Mas hoje não é meu dia de sorte. Forte abraço e uma abençoada quarta-feira. Tchau, gente.

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8: Bom dia, com muita alegria, quarta-feira, já meio semana novamente, estamos juntos, hein? É, do jeitinho que a gente gosta, gente, e é véspera de feriado, né? Amanhã, feriadão do Senhor Bom Jesus Aflitos, a festa do Itaci. Vocês estão animados, gente? Como que vocês estão aí, animados para amanhã? É, e vamos que vamos. Aqui a música não para, a programação do jeito que você gosta. São 8 horas, 7 minutinhos. Hoje, dia 5 de agosto de 2026. Bom dia. Hoje é comemorado o Dia dos Santos, Santa Afra e Companheiros. É, hoje é aniversário também de João Pessoa, né? Estação Inverno, Lua Minguante, Signo Leão. Bora para mais um dia com Deus na frente para que tudo de bom aconteça. Que Deus nos livre todo mal, nos abençoe sempre. Sou Juliana Garcia, até o meio-dia. Sua música do jeito que você gosta, no 999042875. Para começar, a nova da Ana Castela, que tá bombando. Essa música ficou maravilhosa. É que eu não te esqueci. 8 e 8. Amor.

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0: Oi, gente! Hoje é quarta-feira, dia 5 de agosto de 2026. Eu sou a Suzy Luiz e tô chegando com as previsões astrais para esse dia 5 de agosto. Vida longa para quem dá mais um giro em torno do Sol. E quem nasce no dia 5 de agosto é do signo de Leão, com a personalidade do signo de Capricórnio. São pessoas de sorte, não precisam fazer muitos esforços para realizar seus trabalhos. Tem a liderança em alta, é facilidade para comandar, obedecidas, acatadas, sem muita resistência. Tudo de bom para você que faz aniversário hoje. Leonino, Leonina, dia 5 de agosto, Áries, Touro e Gêmeos. Previsões astrais para você, Áries. Nascidos de 21 de março a 20 de abril. Áries, você sente uma faísca? Se hesitar agora, você perde a chance de virar o jogo. O alerta é de amigo, coragem é o que decide. O trânsito astral favorece ações diretas. Confie sempre na sua força. A cor para hoje é o cinza, números da sorte 41, 28 e 42. Touro, nascidos de 21 de abril a 20 de maio. Touro, cuidado com as emoções antigas. Elas podem reaparecer e confundir as suas decisões. Existe oportunidade real de cura se você aceitar a mudança com mais lentidão. Paciência, Taurino, Taurina. A cor para você hoje é o preto e os números da sorte 25, 01 e 43. Gêmeos, nascidos de 21 de maio a 20 de junho. Gêmeos, se você perceber uma inquietação, use isso ao seu favor. Pequenos ajustes, grande virada. A lua estimula a curiosidade mental, reorganize hábitos, mova o corpo e a mente juntos. A cor para você hoje é o amarelo e os números da sorte 26, 01 e 52. Eu já volto e falo com Câncer, Leão e Virgem e mais um bloco de previsões.
1: Muito bem, então já tem mais previsões para você. 8:30, 8:30. Bom dia, Carmo. Bom dia a toda a região ligadinhos aqui, Rádio Supernova, sua rádio.

Sexta-feira tem sorvete, né? 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

Isso, atender a Suzana, dona do meu destino, Zé Henrique e Gabriel, mandando pra Aline, pro Fernando, pro Gabriel, vai pra todos os ouvintes. 8h32.

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9: por aqui, seguindo o nosso resumo de novelas, hoje, quarta-feira, meio de semana, 5 de agosto, gente. Olha, o mês mal começou e já tá passando com tudo, né? Gente, vou te contar agora, aqui em A Nobreza do Amor, que Binta manipula Gendal para que anule seu casamento com a Lica. Diógenes pede que Manuel faça o trabalho de Mirinho em segredo. Tonho se aconselha com Viriato sobre Lúcia, Lica e Omar. Fuad se interessa por Belmira e Salma e Fuad procuram Viriato para marcar a data do casamento. Eu fico por aqui, um beijo. Obrigada pela companhia. Daqui a pouquinho tem mais a novela Coração Acelerado.

Bom demais essa moda, uma melhor do que a outra. Vem comigo, Juliana Garcia. 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Alô, Ricardo, alô pra toda a equipe, bom dia. Tá chegando música pra vocês. E vou atendendo o pessoal que tá ligadinho com a gente. A Aline tá ligadinha no centro da cidade, mandando pra Tânia, pra Patrícia, pra todos os ouvintes. Ela que pediu Última Saudade com Henrique e Juliano. E daqui a pouquinho, música vai pro pessoal que tá indo lá na nossa Hora do Carmo. Alô, Rose. Alô, Rosana. Alô pra todas as meninas. Já tem música.

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12: Quarta-feira, a partir de agora, você fica bem informado aqui na sua rádio. A gravidez na infância ou na adolescência interrompeu os estudos de 6 em cada 10, 61% das jovens entrevistadas em uma pesquisa realizada pela organização não governamental Plan Brasil, com o título Marcas do Tempo, gravidez na infância ou adolescência e seus impactos na vida de mulheres no Brasil. O estudo está disponível no site da organização. A pesquisa ouviu mais de 1.500 mulheres entre 19 a 29 anos em todas as regiões do Brasil e comparou dois grupos, as que engravidaram na infância ou adolescência e as que não passaram por essa experiência. 8 em cada 10 entrevistadas disseram ainda já ter deixado um trabalho ou perdido uma oportunidade profissional por precisar cuidar dos filhos. A qualquer momento voltaremos com mais informações.
13: 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Muito bem, já de volta com muito mais notícias para você. Bora participar nessa manhã, 99904-2875. Programação do jeito que você gosta. Tamo juntos, hein? Juntinhos até o meio-dia. Que beleza! Aquele abraço para você que está em casa, está no trabalho, sintonizado, e bora mandar seu zap aqui. Lembrando que sexta-feira tem um sorteio de um pote delicioso de sorvete da sorveteria da Leila. Bom demais, hein? 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

0: Vamos que vamos por aqui, a música não para. Alô, pessoal que tá lá na nossa Hora do Carmo curtindo a gente hoje. A Lica, a Rosa, a Paulinha, a Paula, a Carol, a Camila, a Márcia. Amanhã eles vão estar de feriado e hoje tá curtindo a gente. Que beleza, amanhã é um feriadão, hein, gente? Ei, e elas pediram Mato Grosso e Matias com Fidume Jeca e Igrejinha Azul. Música linda que vai pra toda a equipe maravilhosa do lar Nossa Senhora do Carmo. Quero aproveitar e mandar pra Jana, Cacildo, o pessoal que tá aí do ladinho aí na Pai, né? Sempre curtindo. Alô, Lília. Alô pra todo o pessoal aí. Toda a equipe maravilhosa também. Bora de moda.
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0: Muito bem, já estamos de volta. Agora são 9h32 e agora já deixa eu trazer para vocês, né? Mais horóscopo do dia.
1: Mais um bloco das previsões astrais para essa quarta-feira. Câncer, Leão e Virgem. Câncer, nascidos de 21 de junho a 21 de julho. Câncer, alerta suave, a rotina gasta o seu brilho, então é hora de resgatar a alegria e com novas experiências. Veja o amor chegar com todo orgulho hoje. A cor para você é o verde, Câncer, e os números da sorte 09, 52 e 06. Leão, nascidos de 22 de julho a 22 de agosto. Leão, você sente-se a ansiedade crescer quando as coisas emperram? Então, tudo isso pede ação rápida hoje. Cuide do seu corpo e da sua alma. O sol pede que você recupere o prazer em pequenas rotinas. A cor para você é o verde e os números da sorte 23, 42 e 51. Virgem, nascidos de 23 de agosto a 22 de setembro. Virgem, boa notícia, você encontrou uma fase de ajustes positivos hoje, então aproveite. Mercúrio clareia detalhes e você ganha confiança prática. Deixe o medo para trás. Com foco e hábitos firmes, surge uma onda de sorte para você hoje. A cor para você é o lilás e os números da sorte 20, 42 e 26. Libra, Escorpião e Sagitário, volto daqui a pouquinho falando com vocês. Horóscopo do dia.
0: Muito bem, então estamos de volta, já tem mais horóscopo do dia para você. 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Alô, Aparecido, Alessandro, Rian, Ariane. Bom dia, bom dia! Vamos de música para vocês aqui. Deixa eu atender também aqui o Rogerão, que tá na sintonia. Bom dia, Rogerão.
2: Juliana, bom dia. Tudo bem, Rogerão? Ô, Ju, é, roda para mim aí, é o Brigas com Christian e Ralph. Se queres assim, Teodoro Sampaio. Feliz para André, Paulo Henrique, Amanda e Daiane. Cristina Velha e Família. Cida na Bela Vista e Família. Para Nenena no Rosário, Paulo, né? Para vocês da rádio e para todos me ouvindo aí. Obrigado, Rogerão.
0: Tá certo, Rogerão. Valeu pela sua participação. Vamos de música. Essa do Christian Ralph vai para minha amiga Beth e toda a família que tá sempre ligadinha com a gente. Ótima quarta-feira para você aí, viu, Beth? Vamos de música, então.
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É de dar água na boca, gente. É, e deixa eu aproveitar uma dessa alucinação pra Cida. Alô, Cida! Alô, Camila! Alô, pra Andréia! 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

0: Gustavo Lima, meu amigo. Tudo bem?
1: Obrigado, Amado.
0: Que honra ter você aqui.
1: Que alegria estar com você, querido.
0: 50 anos de carreira.
1: 50 anos de carreira.
0: Hoje você aqui. E obrigado, viu?
1: Não é para qualquer um, não. Eu espero que um dia eu possa fazer pelo menos a metade disso, irmão. Parabéns.
0: Espero que esteja lá com você.
1: Deus abençoe. Muita uma salva de palmas. Amado Batista, o nome dele. Amado. Deus te abençoe.
0: Paz, meu amigo Gustavo Lima.
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11: Muito bem, estamos de volta. Tem resumo de novelas chegando.
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13: Quarta-feira, 5 de agosto, em Coração Acelerado, onde Zilá tem um sonho com Cecília. Verônica acusa Janete de ter tirado a vida de Jean Carlos. Janete afirma a Laurzinho que Verônica está mentindo sobre ela. A Laur procura Verônica para sondar sobre a relação de Janete e Jean Carlos. Olha isso, gente. Um beijo, amores. Daqui a pouquinho eu volto. Na novela Quem Ama, Cuida.
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0: Muito bem, vamos com notícias e agora tem o Giro Internacional. Aqui para você as notícias do mundo, para você ficar muito bem informado com a gente, diretamente da agência Rádio Web.
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2: Paris, 5 de agosto de 2026. Vamos aos destaques do noticiário internacional desta quarta-feira. Ataques russos na Ucrânia deixam 17 mortos e 27 feridos na região da capital Kiev. Os bombardeios aconteceram durante a noite. Armazéns foram atingidos e pegaram fogo, informaram as autoridades locais na manhã desta quarta-feira. De acordo com um comunicado da Força Aérea Ucraniana, a Rússia lançou 115 drones e 28 mísseis de alta velocidade, entre eles mísseis balísticos. O presidente ucraniano Volodymyr Zelensky afirmou que sistemas de interceptação de mísseis balísticos poderiam ter salvado vidas nesse ataque, reforçando os apelos aos aliados ocidentais por mais sistemas de defesa aérea e munições. Trump dá novo ultimato ao Irã e diz que Washington espera acordo com o país sobre Hormuz nesta quarta-feira. O presidente americano advertiu que caso o estreito não for reaberto em muito breve, o Irã será atingido com força. Trump informou durante uma viagem à Califórnia que as negociações com os iranianos estão em andamento e são positivas. Ele assegurou que Teherã deseja chegar a um entendimento. Na terça-feira, o secretário de Estado americano, Marco Rubio, já havia mencionado progressos nas negociações envolvendo o Irã e Omã, país que também margeia o Estreito de Hormuz. Rebeldes hutis do Iêmen, apoiados pelo Irã, dizem ter atacado um petroleiro saudita no Mar Vermelho. A ação faz parte do bloqueio anunciado pelo movimento contra a frota saudita. O porta-voz militar dos hutis indicou que esse foi o 8º navio atacado desde o anúncio no fim de julho do bloqueio contra a frota de Riad, que apoia o governo iemenita. Não é apenas o Brasil que é alvo de pressão diplomática do governo de Donald Trump. A França também está na mira dos Estados Unidos. O jornal Le Figaro informa nesta quarta-feira que a administração americana ameaça bloquear a nomeação do novo embaixador francês em Washington, Aurélien Le Chevalier, em represália a críticas feitas pela diplomacia francesa na ONU contra os Estados Unidos. A ameaça contra a França ocorre no mesmo momento de outra decisão inédita envolvendo do Brasil. Nessa terça-feira, Washington retirou o visto da embaixadora brasileira no país, Maria Luísa Ribeiro Viotti, alegando o atraso do Brasil em dar o aval diplomático ao novo embaixador americano em Brasília. De Paris, Adriana Brandão, da Rádio França Internacional, em parceria com a agência Rádio Web.
0: Valeu, Adriana, pelas informações. Qualquer momento tem muito mais para você.
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0: Tá todo mundo ligadinho aqui. Essa é a sua rádio de Carmo em toda a região. Lembrando que você pode acessar nosso aplicativo também, www.radiosupernovafm.com.br, para você curtir a gente. Bom demais. 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Vamos, Gimus, deixa eu mandar um super abraço pra Silvia Helena. Alô, Silvia Helena e família que tá ligadinha com a gente. Tá chegando música pra você. Tá chegando a participação da Neném também.
5: Oi, Juliana, bom dia. Eu quero mandar música pra Neuzinha lá na Floriante. Quero mandar pra o pessoal do supermercado Maria do Pão lá na Rua Nova. Quero mandar pro Rogerão, toda a família dele. Quero mandar pra Creuza, toda a família dela. Quero mandar para Reis, na Valda Leite Pereira. Quero mandar para Cidinha, lá no Bela Vista. Quero mandar para Verinho Onés lá na roça, quero mandar para o Silvânia e a Jaqueline lá na Rua Nova. Quero mandar para Dona Valda lá no Ponte Mototáxi, todo mundo que trabalha lá. Quero mandar para você, toda a sua família e para todo mundo que está ouvindo a Supernova. A música que eu vou querer vai ser Nessa Longa Estrada da Vida. Tchau, um abraço, fique com Deus. Boa quarta-feira para você. Tchau, tchau.
0: Certo, Nenê. Tchau para você também, Estrada da Vida. E alô, pessoal aí da Coriás, tá ligadinho? Alô, Neuzinha! Todo o pessoal maravilhoso, a equipe top da Coriarte. Olha um recadinho aqui, gente.
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0: É, forte abraço para toda a equipe da Coriarte sintonizados. E alô, advogado Jory. Tá por aí também curtindo a gente. Forte abraço, Jory.

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0: Bola em Jogo, é hora de falar de futebol. O Santos venceu o Remo por 1-0 ontem no Mangueirão e está classificado às quartas de final da Copa do Brasil. Os dois haviam empatado sem gols no duelo de ida. O gol da vitória santista, que garantiu a passagem de fase, saiu dos pés de Neymar e foi marcado por Rony. O atacante balançou as redes aos 28 minutos do segundo tempo para dar a vitória à equipe praiana. Daqui a pouco tem mais destaques do esporte. Esporte Total.
1: Então já fique ligadinhos, hein? Já tá pintado por aqui mais Esporte Total pra vocês. 10h10, bom demais sua sintonia. 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Alô, Marquinho, Eduarda, Giovana. Bom dia, bom dia. Muito bem, deixa eu mandar um super abraço pra turma do Rebenta que tá ligadinho. Alô, Cássio Freire. É, Cassinho tá por lá. Alô, Rafael. É, o Cassinho sempre sintonizado, né, Cassinho? Forte abraço pra você, Cassinho, pra todo o pessoal da turma do Rebenta que tá sempre ligadinho com a gente. E tem o Panda pra cantar pra gente aqui, ó, e pra vocês. E vai, pessoal da Construção Civil. Alô, pedreiros, serventes, carpinteiros, gesseiros. Também o pessoal das marcenarias, marmorarias. Forte abraço, pessoal, lá da Marmoraria do Nego. Alô, Rosângela, Nego, Márcio, Luiz Ricardo, Luiz Carlos.
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1: Muito bem, então tá aí Marmoraria do Nego. 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Um forte abraço pra toda a equipe, essa também vai pra vocês. E alô, Anjo, o pessoal que tá aí no Residencial Ferreira curtindo a gente, toda a equipe.
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0: 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E olha só, gente, deixa eu entender o pessoal que tá ligadinho. Alô, Pedro da Valda, o PDV.
1: Ao som de uma voz aqui, a terra treme. Estamos juntos ligados com nossa amiga Juliana Garcia na rádio Supernova FM. Continue ligados com a gente. 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Manda essa música pra nós lá. Muito obrigado, tamo junto.
0: Tamo junto, PDV. É João Paulo e Daniel pra gente acordar legal. Vamos de música então. Supernova é você ligadinho o dia todo, todo dia.
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2: Muito bem, é. Tem um poporri também de João Paulo Daniel, Fred Fabrício, que tá arrasando essa dupla aí, canta, hein, gente? Bom demais. Vamos que vamos. São 10h30. Daqui a pouquinho eu tô de volta com muito mais. Sai daí, não.
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2: Muito bem, é o dia todo aqui juntinho com a gente, hein? Já deixa eu trazer agora, gente, mais horóscopo do dia.
9: De volta, mais previsões para essa quarta-feira. Agora eu falo com Libra, Escorpião e Sagitário. Libra, nascidos de 23 de setembro a 22 de outubro. Libra, se você sente um desconforto mental, é pensamentos confusos, podem drenar a sua energia, mas também eles protegem você. Vênus pede equilíbrio, então organize as suas ideias para preservar a sua saúde mental. A cor para você hoje é o cinza e os números da sorte 14, 82 e 41. Escorpião, nascidos de 23 de outubro a 21 de novembro. Escorpião, pronto para consertar um erro que pesa? Oportunidades para voltar atrás e criar um novo começo é real. Plutão favorece transformações profundas. Corrija essas decisões. A cor para você hoje é o preto e os números da sorte 12, 72 e 49. Sagitário, nascidos de 22 de novembro a 21 de dezembro. Sagitário, a atenção à sua saúde, subindo ao palco e pedindo atenção imediata. Júpiter amplia seu desejo de bem-estar, então planeje os passos para o seu corpo e para sua mente. A cor para você hoje é o azul e os números da sorte 49, 22 e 36. Eu já volto com o último bloco e falo com Capricórnio, Aquário e também Peixes.

Muito bem, Cowboy Sora, Rio Negro e Solimões. Véspera de feriado, que beleza tá com vocês. Vocês estão animados? Vocês vão pro Itaci, gente? Quem que vai pro Itaci amanhã? Vamos rezar, reze por nós, né? Que o Senhor Jesus, bons aflitos, né? O bom Jesus dos aflitos nos abençoe sempre, sempre. Nos livre de todo mal. E amanhã, pessoal, aí, firme e forte pro Itaci, hein? Ei, lugar lindo, maravilhoso, abençoado. Alô, pessoal do Itaci! Tá ligadinho com a gente lá. Quem tá sintonizado aqui, ligadinho. Alô, advogado Jory, continuando a sintonia. Ele pediu pra mim aquela música do Milionário Zé Rico, Sonho de Camiloneiro. Eram dois amigos inseparáveis, né? Mandando pro pessoal do Cavaco, Três Barras, Mantembo, Itaci. Todo o pessoal aí sintonizado, né, Jory? Pessoa magnífica, é uma pessoa sensacional e tá curtindo sempre a gente. Então, chegando pra você, os amigos de São Paulo, ó, amigos também aqui de São Paulo, tá curtindo, beleza? Então é a Supernova junto com vocês aí, viu, Jory? E vamos com Milionário Zé Rico. Milionário Zé Rico, Sonho de um Caminhoneiro, 10h37.

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8: É a estação do seu coração, Supernova, Supermanhã, comigo, Juliana Garcia, até o meio-dia, hein?

0: 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Alô Cris, alô Tom, alô Ju, bom dia, bom dia. Forte abraço pra todo o pessoal ligadinho aí. Tá chegando música pra vocês. E também deixa eu mandar um super abraço pra minha amiga Paty. Alô, Paty. Alô, Fátima Gouveia. O pessoal que tá ligadinho com a gente. Bora de moda, bora de sucesso. Jenny e Mariana Fagundes. Peão todo tatuado.
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Muito bem, quem gosta muito do Emílio Eduardo é o Olímpio, que tá sempre curtindo a gente. Alô, Olímpio! No centro da cidade, aquele abraço. O Jair Cantor também tá na sintonia com a gente, né, Jair? Aquele abraço também. 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Faltando um minutinho para as 11, uma maravilhosa quarta para você. 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

0: E olha só, a Mercearia São Rafael está contratando entregador, motoristas e também balconista, uma vaga feminina. Interessado em deixar o currículo, né? Na Capitão João Evaristo 394, ou pode também mandar no zap 991793986. 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Deixa eu atender a Angelita, que tá ligadinha no Jardim Continental, e mandar um grande abraço pra Divina Fagionato também, que tá sintonizada. Alô, Divina! E bom dia, Angelita!
1: Oi, Juliana Garcia. Bom dia, amiga, tudo bem? Aqui é a Angelita. Eu gostaria de ouvir a música do Marlon e Michael, Tudo Me Lembra Você, oferecer para minha mãe Maria e para todos os ouvintes. Ju, se tiver algum sorteio, coloca aí, por favor, amiga. Muito obrigada. Fique com Deus e até a próxima.
0: Tá certo, Angelita, já participando aqui dos nossos sorteios e vamos de música.

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9: Muito bem, estamos de volta à Rádio Supernova FM, é você ligadinho aqui. 11 horas 14 minutinhos, lembrando que até o meio-dia estamos junto, muita música passando por aqui nessa manhã para vocês. E bora participar aqui no 999042875. É a programação do jeito que você gosta. Deixa eu falar aqui agora com o Douglas, ele tá na sintonia, ele que é neto da Bustina Véia, tá curtindo a gente. Alô, Douglas!
12: Tudo bom? Quem falando aqui é a Butina Velha, Butina Velha, na Butina Velha. Quero mandar uma música. Quer mandar uma música, Chuchu? Quer mandar uma música? Ai, ai, Juxi. Quer mandar uma música lá pra Butina? China velha, papo China velha. E depois quer mandar uma coisa. Pai delita. Na esperando na janela.
9: Tá certo, Douglas. É a música predileta, preferida do Douglas, hein? Rosinho gostoso, esperando na janela.

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0: último bloco das previsões astrais para hoje, Capricórnio, Aquário e Peixes. Capricórnio, nascidos de 22 de dezembro a 20 de janeiro. Capricórnio, se você sente preso pela rotina, experimente ousar. Atividades artísticas aliviam a tensão e reativam o seu centro. Saturno valoriza a disciplina criativa. A cor para você hoje é o branco e os números da sorte, 41, 21 e 22. Aquário, nascidos de 21 de janeiro a 19 de fevereiro, Aquário cansado do mesmo ciclo. Um alerta para você. O desânimo é temporário e a mudança não. Urano impulsiona a reinvenção, então inicie hábitos para o corpo e um futuro promissor agora pode acontecer para você. A cor para hoje é o rosa e os números da sorte 22, 10 e 41. Para finalizar as previsões, peixes nascidos de 20 de fevereiro a 20 de março, peixes, a chama tá cansada, então oportunidades para fortalecer a autoestima, reacende o seu brilho, peixes. Netuno pede compaixão aplicada ao cuidado interior, que exigem práticas com presença. Se olhe com mais carinho. A cor para hoje é o laranja e os números da sorte 00, 22 e 41. Amanhã tem mais previsões astrais. Boa quarta-feira para você e até lá. Horóscopo do dia.
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3: Muito bem, já estamos de volta por aqui, a sua Rádio Supernova. 11 horas 27 minutos, tudo bem por aí, gente? Aquele abraço, ótima quarta-feira. 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
1: Franguinho na panela é bom demais. Hoje é dia, hein? Véspera de feriado. Bom demais. E deixa eu atender o pessoal. A Lolena, a Lucilene tá ligadinha com a gente. Um forte abraço. Tá curtindo aí a programação no trabalho. Tá participando do nosso sorteio aqui, viu, Leana? E tá chegando música pra você. Deixa eu atender também o Rodrigo, que tá na sintonia. Bom dia.
2: Ju, bom dia. Toca o Verdes Campos da Minha Terra com Agnaldo Timóteo. Vai especialmente para o meu irmão Geraldo em Carapicuíba e todos os ouvintes do Carmo. Rodrigo, obrigado.
1: Obrigada a você. Então, os Verdes Campos da Minha Terra chegando aqui, né? Agnaldo Timóteo. Alô, pessoal em São Paulo, curtindo a gente através do aplicativo. E alô, Lena, Lucilene ligadinha também.
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Muito bem, já estamos de volta, faltando 18 para o meio-dia. Meio-dia, oração com o Padre Mário, em seguida só clássico sertanejo. Vale a pena ficar ligadinho que é só modão, hein, gente? Vamos que vamos, e deixa eu falar para vocês aqui. 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

0: E vamos que vamos, por aqui a música não para. Deixa eu entender o pessoal que tá ligadinho com a gente. É você fazendo uma melhor programação. É bom demais ter você com a gente. Alô, José Donizete Marques. Bom dia. Bom dia mesmo.
1: É, Garcia. Bom dia. Ju, aqui quem fala é seu amigo. Vim todo dia, José Donizete Marques. Ju. Por favor, até estou falando atrasado, porque eu estava viajando, cheguei agora mesmo, faz uns 10 minutos que eu cheguei. Aí eu te peço uma música só. Peço uma com o Rei Roberto Carlos. Amor Distante. Essa eu ofereço de coração, amigos, familiares, primos e primas. Meu amigo Gonçalvin, seu familiar lá de Baixo Santo Antônio. Pai Grosso e seus familiares, lá do Barra Acampamento. Meu primo Antônio Miguel Marques, lá da rua Pedro Faria, Jardim América. A vocês todos aí da rádio, todos ouvindo seus programas. E um alguém especial, essa alguém sabe quem. Muito obrigado. Bom fim de semana. Tchau, um abraço, fique com Deus.
0: Com Deus também, forte abraço para você, Amor Sem Limites, música lindíssima. Quem é super fã também do Rei Roberto Carlos é o advogado Jori, que continua na sintonia. Alô, Jori! Vai para você, Roberto Carlos. Alô, Neuzinha da Coriarte, Amor Sem Limites chegando na programação. Bom demais, né? Bom demais ter você com a gente. Muita gente é fã, né? Alô, Zé Mendonça no Oliveira também é super fã dessa música do Roberto Carlos, Amor Sem Limites. Nosso amigo sempre ligadinho. Alô, Zé! Essa também vai pra você com o Rei Roberto Carlos, hein? 11h47, vamos de música.
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0: Música lindíssima, Amor Sem Limites. E agora, deixa eu mandar aqui para vocês a receita do dia no ar.
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2: Olá, tudo bem? Vamos para nossa receitinha de hoje, linguiça na cerveja. Ingredientes: 500 gramas de linguiça calabresa, 2 colheres de sopa de azeite, 350 ml de cerveja preta, 1 colher e meia de sopa de açúcar refinado, 2 ramos de alecrim fresco, 2 ramos de tomilho fresco e cheiro verde. Vou repetir os ingredientes: 500 gramas de linguiça calabresa, 2 colheres de sopa de azeite, 350 ml de cerveja preta, 1 colher e meia de sopa de açúcar refinado, 2 ramos de alecrim fresco, 2 ramos de tomilho fresco e cheiro verde. Modo de preparo: em uma panela, coloque a cerveja preta e o açúcar e mexa bem. Após isso, leve ao fogo baixo e deixe apurar, reduzir e engrossar. E reserve. Em uma frigideira, doure a linguiça no azeite em ambos os lados. Em seguida, coloque a mistura de cerveja e deixe cozinhar por alguns instantes. Adicione as ervas e tampe por 3 minutos. Depois, desligue o fogo e sirva ainda quente. Tá aí nossa receitinha de hoje, então. Linguiça na cerveja. Até a próxima e bom apetite!
0: É, e uma boa pedida para essa véspera de feriado, linguiça da cerveja, hein? Bom demais. Gente, faltando 5 para o meio-dia, já vou finalizando por aqui. À tarde, vou estar de volta hoje com vocês. Conto com a participação de todos, e a partir das 2, a programação feita com muito carinho, do jeito que você gosta. Para finalizar, minha querida amiga Butina Véia mandou um áudio aqui participando. Oi, Butina!
3: Juju, bom dia. Quando vai você, Juju? Boa quarta-feira, você, Juju. Beijos. Juju... Ju quer mandar uma música pra mãe Maura, pro Gonçalvinho, meu amigo, lá no Santo Antônio. E também quer mandar pro meu amigo Rogerão, lá no acampamento. A todos os ouvintes que estão ouvindo só. Mas só pra esses três, pra mãe, pro Gonçalvinho e pro seu Rogerão, tá bom? E a música que eu quero é Milionário José Rico, é Orgulhos de Amor. Com Deus, viu, Juju? Beijo, mãe, aqui em torno, né, Juju? Beijo. Eu dormi o sono da beleza.
0: Bacana demais. E amanhã, quintou e com feriado, hein, Butina? Você tá animado? Você vai pro Itaci, Butina? Ei, Butina, um forte abraço, bom soninho aí pra você. Finalizando, então, com Borbulhas de Amor. Vou liberar com Bruno e Marrone pra você aqui, hein? Beijo pra vocês, a Lucida, a Lourdes, a Braguinha, que tá lá no sítio de Genipapo também curtindo, tem César e Paulinho. Já oração com o Padre Mário, em seguida fique com só clássico sertanejo. As 2, tô de volta. Música.

Prezados radiovintes, vamos chegando ao meio-dia, metade do trabalho, metade do dia, que queremos agradecer a Nossa Senhora. Metade do dia que se inicia, nós queremos contar também com a presença da Virgem Senhora do Carmo, para que o nosso trabalho seja tão eficiente que possa realmente agradar a todos e levar a todos uma mensagem de alegria, de paz, de graça de Deus Nosso Senhor. Rezamos juntos. Ó bendita e imaculada Virgem Maria, honra e esplendor do Carmelo, vós olhais com especial bondade a quem traz o vosso bendito hábito. Olhai-nos a todos benignamente, cobrindo-nos com o manto de vossa maternal proteção. Fortificai nossa fraqueza com vosso poder. Alumiai as trevas de nosso espírito com vossa sabedoria. Aumentai em nós a fé, a esperança e a caridade. Ornai nossas almas com a graça e virtudes que as façam agradáveis a vosso divino Filho e a vós. Assisti-nos durante a vida, consolai-nos na morte com vossa amável presença e apresentai-nos a Augustíssima Trindade como vossos filhos e servos dedicados para vos louvar e bendizer eternamente no paraíso. Amém.

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2: Olá, para você que está conectado aqui junto com a gente a partir de agora em mais uma edição do Só Clássico Sertanejo, sim, as modas do passado, para a gente relembrar, para a gente reviver, para a gente recordar, sucessos dos anos 80, 90, 2000, músicas que marcaram a sua vida, que marcaram época, para a gente curtir aqui dentro da programação em duas horas com o melhor do sertanejão. Muito obrigado a todo mundo que está acompanhando a gente, hoje uma linda e abençoada quarta-feira, 5 de agosto de 2026, pode se preparar, hein? Que o programa chegou chegando com tudo e já tá trazendo moda boa para dar aquela carimbada na sua quarta-feira. Rick Renner, credencial, só clássico sertanejo.

0: Música bonita, hein? Quantos clássicos que passaram pelas nossas vidas, muitos deles a gente nem se lembrava mais, né? Mas tá lá no nosso subconsciente, no nosso coração, no nosso DNA, prontinhos para serem relembrados. Daqui a pouquinho tem Joaquim Manuel, a gente canta já já também com Daniel.
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Moda boa nunca sai de moda. Esse é o lema do Só Clássico Sertanejo pra você. Uma ótima quarta-feira pra todo mundo. E vamos, que o programa tá sensacional. Já participou? Mandou alusão pras próximas edições? Fica à vontade. pedidomusical.com.br. Daqui a pouquinho tem alusão da galera. Agora tem Joaquim Manuel, Som de Cristal.

0: Te cuida, coração, Daniel. Teve também Roberta Miranda, Se Chama Amor, Feitiço, Adalberto e Adriano, e ainda Som de Cristal, Joaquim e Manuel. É muita moda boa, é muito sucesso top pra você ouvir, curtir e cantar com a gente. Fica na audiência, são 2 horas de muito modão do passado.
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aí, não tem uma música que marcou a sua vida, que marcou a sua história, hein? Bora relembrar com a gente aqui. Quero mandar um abraço bem especial pro Renato, que tá ligado aqui na nossa programação, participando. Obrigado, Renato. Um abração pra você, pra todo mundo aí. Valeu pelo carinho. Gilberto tá aqui junto com a gente também, marcando presença na programação do Só Clássico Sertanejo, mandando pra toda a família, pra todo o pessoal. A quem mais? A Tayla, a Ivone, a Marcineia. Muito obrigado, Guinaldão. Aquele carinho especial pra você, meu querido, pra Érica, pro Giovanni, quem mais? O Edmildo, o seu Antônio Carlos, o José Augusto e toda essa galera maravilhosa aí da construção civil também, o nosso carinho especial. Vamos de Na Voz do Vento, tá na hora de Ronaldo Viola e João Carvalho.

0: Último julgamento. Modão Bonito com Milionários é Rico aqui na programação da sua rádio preferida. Teve ainda João Paulo e Daniel, o cheiro dela. Ataíde e Alexandre, abandono ou traição? Ronaldo Viola e João Carvalho na voz do vento. É uma melhor que a outra. Agora conta pra mim, você tá gostando? Só clássico sertanejo é feito pra você, pra tocar o seu coração e pra levar moda boa pra você curtir e matar a saudade. Daqui a pouquinho tem Cleiton e Camargo.
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sucesso do passado, em duas horas com o melhor da programação sertaneja de modão aqui na sua rádio. E vamos mandar abração. Tem muita gente aqui participando através do pedido musical, né? Quero mandar um abraço lá pro Michel, pra Beth, que tá curtindo a gente também. Cláudia, muito obrigado pela sintonia, mandando pro Luiz Antônio, pro Fernando, pra Cida, pra Rosália. Quem mais curtindo a gente? O Davi, fala da visão. Davi, o Denis e toda a família aí. Aquele carinho especial também pra vocês com a gente. Vamos lá, sucesso, sempre sucesso. Acorda pra vida, Guilherme Santiago.

0: Oi, Sampaio! Moda bonita demais aqui na programação da sua rádio preferida, com muita moda sertaneja de qualidade, com muitos clássicos que marcaram época. Teve ainda fotografia Edson e Hudson, teve ainda o som de Cleiton e Camargo, Se é Amor Não Sei, e ainda Guilherme Santiago, Acorda pra Vida. Só sucesso top, só moda bonita pra gente recordar e reviver.
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já tô de volta por aqui com você na melhor e mais gostosa hoje, quarta-feira, dia 5 de agosto. Estamos de volta com mais uma hora do Só Clássico Sertanejo, prontinho para resgatar com você os maiores sucessos da música sertaneja pra gente relembrar e reviver. Foi um sonho, chegando Renan e Raí.

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voltamos com o melhor da música sertaneja do passado, relembrando, revivendo, recordando. Deixa eu mandar um abraço bem carinhoso lá pra Tininha, que tá ligada com a gente. Muito obrigado, Marli. Tá na audiência também da nossa programação. Obrigado, Marli, você e toda a galera aí. Rosângela tá com a gente aqui também, mandando pra Sandra, pra Deise. Quem mais? O Irano. Kleber, manda um abraço e um beijão bem especial pra minha esposa Zilda. Diz que eu amo muito ela e que ela é tudo de mais especial que me aconteceu na vida. Meu Deus, que é isso, hein, né? Abração pra você aí, obrigado pelo carinho. Tome-lhe declaração de amor. Muito obrigado, abração pra Zilda. Quem mais? O Felipe também tá aqui curtindo a programação. Sempre ligado na nossa sintonia, sempre ligado no melhor da música sertaneja aqui, né, Felipão? Bora de terra tombada, tá chegando Chitãozinho e Chororó.

0: Eduardo Costa, antes de voltar para casa, teve Leandro e Leonardo, Dor de Amor Não Tem Jeito, Mato Grosso e Matias, Objeto de Prazer e ainda Chitãozinho e Xororó, Terra Tombada. É sucesso, é clássico, é moda pra matar saudade.
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Moda boa, nunca sai de moda. Esse é o lema do Só Clássico Sertanejo. Esse é o lema do nosso programa que reúne duas horas sempre com o melhor da música sertaneja pra gente matar a saudade e relembrar. Vamos abrindo agora o nosso último bloco com ele, o nosso saudoso cowboy vagabundo, Juliano César. Como eu chorei.

Beija-Flor de Paulo e Paulino, as Mineirinhas Agora Não Dá, o IP, o Prisioneiro Christian e Ralph e ainda Juliano César, Como Eu Chorei. Muito obrigado, gente. Obrigado pelo carinho, obrigado pela companhia, obrigado pela amizade. O programa fica por aqui, mas amanhã, amanhã eu tô de volta e o nosso repertório atualizado com muita moda sertaneja para revisitar o seu passado. Fiquem com Deus e até amanhã. Tchau, tchau.

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Muito bem, tô de volta chegando aqui, hein? É, excelente tarde para você, tarde de quarta-feira, já em clima de feriado, é véspera de feriado, amanhã, dia de São João, São Bom Jesus Aflitos, que ele possa abençoar e interceder por todos nós. 2h11, hoje dia 5 de agosto de 2026, excelente tarde, hoje é dia de Santa Afra e companheiros, aniversário de João Pessoa também. Estação Inverno, Lua Minguante, Signo Leão, bora para mais uma tarde juntinho comigo, Juliana Garcia, até às 4, às 3 teremos a nossa consagração, amanhã Aparecida, pode colocar seus pedidos também, viu gente? Nosso zap 999042875, aquele abraço para você que está sintonizado, está curtindo, sejam bem-vindos aqui. Para começar, tem Cama e Coração com ele, Gustavo Lima. Música.

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0: voltamos a falar de futebol. O Atlético Mineiro marcou no último lance, superou o Juventude por 1 a 0 e garantiu vaga nas quartas de final da Copa do Brasil. A partida aconteceu em Caxias do Sul, pelas oitavas de final do torneio. O gol salvador foi de Minda. O equatoriano balançou as redes aos 49 minutos do segundo tempo e deu a vaga ao Galo. O árbitro Flávio Rodrigues estava com o apito na boca para encerrar a partida. Com o lançamento da defesa para o ataque, no entanto, ele deixou o jogo seguir. A defesa do Juventude bateu cabeça e a bola sobrou para Minda marcar o gol decisivo. Daqui a pouco a gente volta com mais destaques do esporte. Esporte Total.
1: Já já para vocês, essa é a sua nossa rádio 87.9. A gente quer trazer aqui essa linda canção com a Silene Paulino, o autor é o Felismar Silva. Essa música maravilhosa, Turbilhão de Paixões. E você vai estar aí conferindo com a gente sempre, sempre, essas músicas maravilhosas cantadas por ela. Alô, Silene! Silene Paulino, uma grande profissional, uma excelente cantora. Bora curtir essa moda!

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4: Com certeza, muito mais música, 2h30. Tudo bem por aí, gente? Estamos juntos, juntinhos. Até o meio-dia. É, até as 4, né? Meio-dia já foi, Garcia. Agora é sexta-feira, que amanhã é feriadão, né? Tamo juntos. Aquele abraço pra você que tá em casa, tá no trabalho. É muito bom ter você com a gente. Alô, pedreiros, serventes, carpinteiros, gesseiros, pintores, pessoal das marcenarias, marmorarias. Minhas amigas, onde casas, domésticos, faxineiro, pessoal nos tecelagens, pessoal também nos na zona rural, Tapixé de Cima e Tapixé de Baixo, Cabaçal, Três Barra, Mendonça, Furna, Leandros, pessoal do Itaci também, tá todo vapor, hein, gente? Amanhã é o último dia de festa, amanhã que é o dia de São Bom Jesus Aflito, que é o dia da festa mesmo, né? E muita gente já embarcando pro Itaci hoje mesmo, hein? Bom demais! E ó, bora participar aqui nessa tarde. É 999042875. 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Alô, Cássio Freire, alô, Cassinho, tá com o rádio ligadinho. Alô, turma do Rebenta, que tá sintonizado, curtindo. Tem o Mirosmar, né? O Rafael é super fã aí da música Mirosmar. Mandar um grande abraço também aqui pra minha amiga Aninha, a Paulinha, que também curte demais essa música. Vamos de sucesso. Sucesso aqui pra vocês. Irmão da Lua, Amigo das Estrelas.

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0: tá aí, Gustavo Lima Embaixador. Somente com as melhores músicas, faltando agora 15 minutos para as 3 horas, já tem a consagração amanhã Aparecida, hein? Vamos que vamos, por aqui a música não para. 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Um forte abraço para a equipe. Vamos que vamos. E agora deixa eu atender ele. O Douglas está sintonizado.
1: Juju, mandamos que palácio, esperando na janela.
2: Ju, me manda para mim a Lasa aqui no finalzinho da avenida. É, a montanha, oferecendo para todos os ouvintes, para você também, tá? Obrigada.
0: Tá certo, Douglas. Tá certo, Lázara. Montanha com o Padre Marcelo para vocês. E na sequência, a dele predileta, né? Esperando na janela, né, Douglas?

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0: Muito bem, de Lucas e Lucião, jantar para Jesus. E agora vamos à nossa consagração à Mãe Aparecida. Que ela interceda por todos nós, seus filhos, junto ao Filho Jesus. E que você faça seus pedidos nesse momento.
1: Cubra-me com seu manto de amor.
0: Colocamos intenções dos aniversariantes do dia, pessoal do lado idoso, do Hospital São Vicente Paulo, os acamados doentes em casa, por todas as famílias e por você que nesse momento está em oração. Que nossa mãe nos livre de todo mal, nos cubra com seu manto maternal e derrame muitas bênçãos sobre a nossa vida, nosso trabalho, nossa família, sobre o nosso lar.

Maria Santíssima, que em vossa imagem milagrosa de Aparecida espalhais inúmeros benefícios sobre o Brasil. Eu, embora indigno de pertencer ao número dos vossos servos, mas desejando participar dos benefícios da vossa misericórdia, prostrado a vossos pés, consagro-vos o entendimento, para que sempre pense no amor que mereceis. Consagro-vos a língua, para que sempre vos louve e propague a vossa devoção. Consagro-vos o coração, para que depois de Deus vos ame sobre todas as coisas. Recebei-nos, ó Rainha incomparável, no ditoso número dos vossos servos. Acolhei-nos debaixo da vossa proteção. Socorrei-nos em nossas necessidades espirituais e temporais, e sobretudo na hora da nossa morte. Abençoai-nos, ó Mãe Celestial, e com vossa poderosa intercessão, fortalecei-nos em nossa fraqueza, a fim de que, servindo-vos fielmente nesta vida, possamos louvar-vos, amar-vos e render-vos graças no céu. Por toda a eternidade, assim seja.

pela intercessão de Nossa Senhora Aparecida, Rainha e Padroeira do Brasil, a bênção de Deus Onipotente, Pai, Filho e Espírito Santo, desça sobre vós e permaneça.

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7: Muito bem, é legal demais. Estamos todos abençoados logo após a consagração à Mãe Aparecida. Que a nossa Mãe Aparecida continue nos abençoando sempre e sempre, hein? Vamos que vamos. Programação do jeito que você gosta. E lembrando que sexta-feira eu vou fazer o sorteio aí pela manhã de um pote de sorvete lá na sorveteria da Leila, mas pode participar, hein, gente? Deixe seus dados aqui comigo no 99904-2875. 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E vamos que vamos aqui atendendo o pessoal, quem está participando com a gente é a Nenê. Oi, Nenê!
8: Juliana, boa tarde. Eu quero mandar música pra Dona Valda lá no Ponte Mototáxi, todo mundo que trabalha lá. Quero mandar para minhas primas lá no Itaci, para Inês, para Nivalda, para Cecília, para Branca, para Márcia, minha irmã, para todo mundo que está lá no Itaci. Amanhã eu estou indo, eu não vou hoje não. E a música que eu vou querer vai ser Estrela de Ouro. Quero mandar também para o Rogerão, toda a família dele, para você, toda a sua família. E para todo mundo que está ouvindo o Supernova. Tchau, Juliana, um abraço, fica com Deus. Boa quinta-feira. Boa quarta-feira para vocês. Tchau, tchau.
7: Tá certo, Nenê. Ah, que bom, hein? Amanhã, então, amanhã que você vai pro Itaci, bom demais, né? O pessoal tem bastante gente lá também hoje, né? O pessoal já indo hoje, amanhã é o último dia de festa. E que o bom Jesus aflito nos abençoe sempre. Seu Dedê também, o Everton, tá vindo discutir Legião Urbana. Tá mandando pra toda a família, mandando pra todos os ouvintes. Vou tá mandando, então, Tempo Perdido. Bora de moda pra começar, tem a da Nenê. Com Tchon Carreira e Pardinho, Estrela de Ouro. 3 horas 13 minutos.

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0: Daí, Rei Juni, Zezé de Camargo e Luciano. Bora, bora, que aqui tem as melhores músicas pra você. Tarde, super show aí. Véspera de feriado, hein? Vamos, que é só alegria. E é o seguinte, daqui a pouquinho, vou estar de volta com muito mais. Sai daí, não.
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0: Muito bem, já estamos de volta por aqui, gente. Boa tarde, 3 horas 34 minutos. E alô, seu Antenor, Pedro Antenor, né? O famoso Gavião. Tá sintonizado, tá na Rua Nova curtindo a gente. Aquele abraço, e tem Goiânia e Paranaense. Meu recanto, meu paraíso, moda boa aqui nessa tarde na Supernova.

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0: Muito bem, já estamos de volta por cá. Ótima tarde, voltando 15 minutinhos para as 4. E agora chegou a hora do Mundo Pet por aqui. As dicas para o
1: seu bichinho de estimação. Olá, tudo bem? Eu sou a Tati Invade e está chegando o nosso Mundo Pet. Dicas sobre gatos e esconderijos. Ter locais seguros para se esconder faz toda a diferença para os gatos. Caixas de papelão, nichos e camas fechadas ajudam o animal a relaxar e se sentir protegido. Esse comportamento faz parte da natureza felina. Quando possuem um espaço seguro, os gatos costumam apresentar menos sinais de estresse e ansiedade. Este foi o nosso Mundo Pet. Mundo Pet.
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0: Ilusão. Muito bem, então o Mundo Pet de volta na sexta pra vocês, hein? Tentou, não resolveu. Antes que visse, eu te deixei para sempre. Recadinho lá da padaria São José. Oportunidade de fazer parte aí da equipe, né? Tá contratando balconista. Horário de 14 às 9 horas. Então procure estabelecimento ou deixe currículo lá na padaria São José. Alô, Ney, alô, Gilson. 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Alô, Ney, alô, Gilson. Forte abraço para você. Está chegando música, viu? Amado Batista aqui, a Ney, o Gilson é super fã. E atento também aqui, gente, pra gente finalizar a programação de hoje, a nossa querida amiga Butina Véia. Boa tarde, Butina.
3: Juju, boa tarde, tudo bem? Espero que sim, Juju. Juju, quero mandar uma música pra mãe Mauro, pro Gonçalvinho, meu amigo, lá no Santo Antônio. E também vou mandar, né, pro meu amigo Rogerão, lá no acampamento. Pra todos os ouvintes que estão ouvindo só, sou Jair ouvindo só, as irmãs do Gonçalves ouvindo só, tá? Pra todos os ouvintes que estão me ouvindo. E a música que eu quero, Teodoro Sampaio, Vestido de Seda. Tchau, Juju. Beijo. Boa quarta-feira, Juju. Beijo.
0: Tá certo, boa Olá, quarta-feira.
3: Juju, sorvete sexta-feira, Juju, não esquece de mim não, Juju. Juju, pelo amor de Deus, Juju, cuida esquenta.
0: Tá certo, já participando do sorteio aí da sorveteria da Lilo, pote sorvete que será realizado sexta-feira, hein? Bora participar, hein, gente? E por falar nisso, deixa eu passar aqui o recadinho da sorveteria da Lila, ó.
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0: 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E deixa eu também mandar, Fernandinho, Te Adorar, música linda. Vai pra todo o pessoal da sorveteria da Leila, o pessoal que tá sintonizado, curtindo a gente. Tô indo nessa, bom feriado pra vocês e na sexta a gente se fala. Fiquem todos com Deus, já já, Paradão Sertanejo.
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9: Graça e paz, igreja, amém? Glória a Deus por mais essa noite, para louvarmos o santo e precioso nome do Senhor. Convidar a igreja a se colocar em pé, vamos estar ministrando, dedicando o nosso louvor a Deus com esta canção, esse prelúdio.

0: obrigado. Que
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0: O melhor paradão de sucessos da sua vida tá começando agora, gente. Jonathan e o programa que toca a sua vida, toca o seu sucesso, porque hoje é quarta-feira, meio da semana gostoso, dia 5 de agosto. Eu tô por aqui, colocando o melhor sucesso, claro, com a sua companhia também, através do pedidomusical.com.br. Vamos lá que o paradão já toca a primeira, é o tijolão, Jorge e Matheus.
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1: Tocadas as primeiras, Gustavo Lima, Pelo Bem da Minha Saudade. Novidade do verão, Israel e Rodolfo, Casa de Praia, Thiago Brava com Os Barões da Pisadinha.
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A nossa rádio leva o melhor conteúdo pra você o tempo todo. O aplicativo, ó, tá rolando, tem muita coisa legal lá no nosso site também. E aqui você acompanha os melhores sucessos sertanejos nessa hora com o Paradão. Idas e voltas, Leonardo!

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0: te trago à tona, fechando mais um bloco de hoje, o segundo de puro sucesso, Daniel, Thales Lessa e João Bosco e Gabriel, Perdi Meu Tempo.
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0: gente ouviu Maiara e Maraíza, as irmãs cantaram Fragrância, o mar parou, Michel Teló, Selinho Inglês, Léo Carvalho, Manu Batidão, daqui a pouco tem mais. Fique com a gente que estamos em 5 de agosto de 2026 e a música boa retorna logo.
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0: Quanto sucesso bom, pessoal, vai chegando, indicando, e tem mais tops? Tem mais sucesso, 3 opções, é Neto Cristiano.

0: programa de hoje, Problema. Ouvimos a música Astronauta de Mármore, Jades e Jadson, Leviana, Léo Magalhães. Beijo no seu coração, um ótimo meio de semana, até amanhã.
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2: Alô, moçada, alô, minha gente. Você que tá aí na audiência junto com o Sertão Caboclo a partir de agora. Muita música boa, muito sucesso pra gente curtir e matar a saudade. Muita moda sertaneja bruta do momento. É um programa pra lá de especial com duas horas, trazendo a cultura caipira, trazendo a cultura sertaneja pra evidência. Eu, Kleber Ramos, com você a partir de agora, comandando aqui a máquina do som, prontinho pra levar música boa, informação, alto astral e o melhor da viola. Nesta quarta-feira, 5 de agosto de 2026, pode se preparar, viu? Já tô dizendo, pode se preparar, porque o programa hoje não tá pra brinquedo, não. A gente preparou uma programação pra lá de especial. Músicas escolhidas a dedo e muita moda de viola pra você. Começando com Canoeiro Apaixonado, Zé do Rancho e Zé do Pinho.

0: faltava alguém. Ronaldo Viola e João Carvalho aqui nas emoções do Sertão Caboclo. Teve ainda João Mulato e João Carvalho. Filosofia, sertanejo, celular e a Bíblia. Goiano e Paranaense aí da Canoeiro Apaixonado. Zé do Rancho e Zé do Pinho. É muita moda boa, né? Pra todo mundo que tá aqui curtindo, pra todo mundo que tá aqui na nossa audiência com as emoções do sertanejão. Daqui a pouquinho tem João Carreiro e Pardinho.
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0: É Sertão Caboclo, meu filho. Aqui a moda sertaneja faz morada. Aqui o modão sertanejo caipira é sucesso sempre. Muito obrigado pela audiência. A Estela tá aqui nos acompanhando, mandando lá pro Laurindo, Rosimeire, Lucimar. Muito obrigado a todos vocês pela companhia. Rosa Rosa, mandando lá pra Damiana, pro Constantino, a Érica, Cibele, o Domingos e todo o pessoal que estão lá curtindo com a gente na fazenda. Eita, aquele carinho especial também. Já sabem, quiser participar aqui do programa, manda pra cá o seu alô. Pedido musical .com.br. Tem Sertão Vazio chegando. Tião Carreiro e Paraíso.

0: Chorei, os filhos de Goiás. Teve Liu e Léo, Direito de Amar. E ainda Bel e Caim, Último Adeus. Tião Carreira e Paraíso, Sertão Vazio. Tudo isso só para começar as emoções aqui do Sertão Caboclo. O seu programão de viola. Daqui a pouquinho tem João Mulato e Douradinho.
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0: Já voltamos com muita moda sertaneja aqui na sua rádio preferida. É, você que tá aí ligado, seu ponto de encontro com a viola, seu ponto de encontro com a moda caipira, seu ponto de encontro com as raízes sertanejas, é aqui no Sertão Caboclo, diariamente, com 2 horas de programação. Vamos de Estrela da Madrugada agora, João Mulato e Douradinho.

0: Homem de Pedra, Trio Parada Dura, passou também o Mike Lian, Modão de Cabra Macho, Peão Carreira e Zé Paulo, Mão da Noite, e ainda João Mulato e Douradinho, Estrela da Madrugada. Firma no golpe que este é o Sertão Caboclo, meu filho. O melhor do sertanejo de viola.
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0: Chega junto que o Sertão Caboclo já tá de volta. Pra mandar abração, pra mandar alô pra todo mundo que tá aqui na audiência. Silvana tá curtindo o nosso programa, né? Muito obrigado, Silvana. Abraço pra você, pra Rosana. Valdemir tá aí curtindo a gente também. Alô, Ronaldo, Cíntia, Luciana, Regina, o Valmir e todo esse pessoal maravilhoso. Aquele carinho. Dirce tá aqui também acompanhando a gente, né? Com o Silvano, com o Paulo Antônio. Alô, Chicão, aquele abraço. Uma ótima e maravilhosa quarta-feira para todos vocês aí, obrigado pelo carinho. Vamos de Eduardo Costa agora. Moda bonita chegando. Modão caprichado demais.

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0: Vestido de noiva, João Mineiro e Marciano, passou por aqui o Daniel, Tudo é Beleza, com Craveiro e Cravinho, Zé Mulato e o Cassiano também, Sangue Novo, e ainda Eduardo Costa, Cabocla Tereza. É, o Sertão Caboclo tá assim, ó, abusado, levando moda sertaneja de qualidade pra você, modão caipira pra gente curtir.
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1: Chama na xincha que o Sertão Caboclo tá de volta. Pra você que tá aí trabalhando, pra você que tá aí descansando, um programa feito pra você curtir as essências da música sertaneja, o melhor da música raiz. Então deixa o problema um pouquinho de lado, os boletos pra lá, e vamos curtir realmente aquilo que completa o nosso coração, né? Que é a música. Música que tem cheiro de mato, a música que tem cheiro de poeira da estrada. Abrindo por aqui a segunda hora do Sertão Caboclo com Serjão Reis. Casamento é uma gaiola.

0: Madrugada Amiga, Roberta Miranda, Elis Silva e Zé Goiano, Paixão Desenfreada. Teve Jacó e Jacozinho, Breganha de Mulher e ainda Casamento é uma Gaiola, Serjão Reis. Eita, coisa boa demais. Vamos seguindo aqui dentro da programação com muita viola e muito modão caprichado. Daqui a pouquinho tem Milionário e Zé Rico.
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0: Voltamos aqui com as emoções do Sertão Caboclo, o melhor da seleção de modões de viola para balançar o seu coração. A sua companhia diária com 2 horas de programação dedicada ao modão caipira, ao modão raiz. Muito obrigado a todo mundo que está aqui na nossa audiência, Valdirene, o Chicão está aqui junto com a gente, né? Muito obrigado também pela audiência, o Caporice, toda essa família maravilhosa aí, pela companhia de vocês, pelo carinho de sempre. Quem mais? A Thaís também está curtindo a gente. Vamos lá, que está chegando as Gargantas de Ouro agora. Milionários é Rico, Carro

0: Escolta de Vagalumes, Rick Renner teve Teodoro Sampaio, Alma do Ferreirinha e ainda Christine Ralph, o IP e o Prisioneiro. Tudo começou com Milionários é Rico, Carro Velho. Cabanamo não, que o Sertão Caboclo tá aqui, sempre levando o melhor do sertanejo raiz pra você. Daqui a pouquinho tem Dudu Quinalvan.
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Levando até o seu rádio a animação da música sertaneja, a alegria da moda caipira, o sucesso, né? E a música que envolve a gente, a música de viola. Para você que está acompanhando aqueles clássicos dos anos 80, 90, 2000 e também as modas atuais de viola da nova geração que continua gravando, eu sempre digo, né? É importante a gente manter atualizado o nosso repertório com o modão raiz, porque tem muita gente competente, tem muita gente que capricha na viola, muita gente que segue ainda a tradição do Tião Carreiro e Pardinho, Milionário Zé Rico, de Craveiro e Cravinho, né? De Tonico e Tinoco. Muita gente nova que continua mantendo acesa essa chama, que continua mantendo acesa essa paixão pela moda de viola. Isso é importante para a gente manter a nossa cultura sempre forte. Então, nós tiramos o chapéu para essa nova geração e a gente toca aqui também no Sertão Caboclo para você. Agora tem a Tiradora de Elite. Essa não é nova não, essa é das antigas. Com Dudu Quiralvan.

0: Assino com X, Gilberto e Gilmar, sobrando aqui nas emoções do Sertão Caboclo, TV ainda Carreiro e Carreirinho, Padecimento, Felipe Falcão, Disque 190 e Atiradora de Elite, do Duque Dalvan. Eita, coisa boa, né? Pra todo mundo que tá aí curtindo junto com a gente, pra todo mundo que tá sintonizado na nossa programação Sertão Caboclo, 2 horas com o melhor da viola.
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0: Se aqui tem moda sertaneja raiz, moda de viola, aqui também tem moda sertaneja romântica que aquece o nosso coração. Tá na hora das apaixonadas. E a gente começa o último bloco com César e Paulinho. E agora?

0: alguém, João Paulo e Daniel, teve Léo Magalhães vestido colado, Chitãozinho e Chororó, se Deus me ouvisse, César e Paulinho, e agora? Só moda boa pra todo mundo que tá aqui nos acompanhando, pra todo mundo que tá nas emoções do Sertão Caboclo. Fechando mais um programa, não tem jeito, acabou. Obrigado, gente, pelo carinho, pela companhia, pela amizade, a todos que estiveram aqui e voltarão amanhã, pelo menos espero, pra curtir mais 2 horas de muita viola. Fiquem com Deus e até lá!
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2: Oi, gente! Está no ar o nosso Sertanejo Prime nesta quarta-feira, 5 de agosto de 2026. Eu sou a Tati Invade, tô chegando, invadindo tudo, trazendo as melhores, mais pedidas, mais tocadas do mundo sertanejo só pra você. Tudo de maravilhoso para você que está comigo, e continue comigo até o final do programa. Eu tenho certeza que você vai amar. Vou começar com Gustavo Lima, Pelo Bem da Minha Saudade.
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0: Namora com Espelho foi Maria Cecília Rodolfo. Você ouviu Wesley Safadão com Rei Vaqueiro, Displicente. Tivemos Michel Teló, Caso Marcado e Malandragem. Daqui a pouco eu volto com muito mais aqui no nosso Sertanejo Prime.
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0: Eu, Tati Invade, estou de volta, hein? Olha o Sertanejo Prime, trazendo pra você João Neto e Frederico, 300 km. Hello.

0: pessoa, Lucas Luco, com Vitor Hugo e Americano, Bebo Dobrado, A Primeira Chuva, João Nelore e Texano. É as mais tocadas do mundo sertanejo, tocando pra você aqui no nosso Sertanejo Prime. Daqui a pouco eu volto com eles, Edson e Hudson.
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4: Quarta-feira gostosa pra você que está ouvindo o Sertanejo Prime, viu? Agora tem Edson e Hudson, sou eu.

0: querido Zezé de Camargo, você ouviu Israel Novaes, Depende e a Revolução. Garçom, os Barões da Pisadinha. Só moda boa pra você nessa quarta-feira. Daqui a pouquinho eu volto com Fernando de Sorocaba e muito mais. Fica ligado aí.
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0: E o Sertanejo Prime já está de volta comigo, Tati Invade. Agora tem Fernando e Sorocaba. Solteiro louco.
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0: Eu compartilho. Você ouviu o Taeme Thiago, Ensina-me. Divisão de bens, Gabriel Gava. Encerrando com sucesso mais um programa. Que maravilha! É, gente, o nosso Sertanejo Prime chegou ao fim, mas amanhã eu tô de volta, se Deus quiser, com mais um programa especial, trazendo pra você as melhores do mundo sertanejo. Um beijo da Tati Invade no seu coração. Fica com Deus e até amanhã, hein? Tchau, gente!
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9: Fala, turma, tudo bem? Tô chegando por aqui com o Hora Sertaneja, meio de semana, quarta-feira, hoje dia 5 de agosto. Paulinho tá na área a partir de agora com muita música boa. Pra começar o programa tem Gustavo Lima, Saudade Sua. Hora

0: Está no ar a Voz do Brasil. As notícias do governo federal que movimentaram o país no dia de hoje.
1: Olá, boa noite.
2: Boa noite para você que nos acompanha em todo o país.
1: Quarta-feira, 5 de agosto de 2026.
2: Vamos ao destaque do dia.
1: Lei consolida regras para o transporte rodoviário de cargas no país.
2: E estabelece o pagamento do piso mínimo do frete a motoristas. Gabriela Noronha.
3: A lei estabelece prazo de até 30 dias úteis para o pagamento do frete. Também estão previstas punições mais duras para empresas que contratarem fretes abaixo do piso mínimo.
1: Educação.
2: Desempenho de mais de 30 milhões de estudantes brasileiros passa por avaliação.
1: Divulgados os dados do Índice de Desenvolvimento da Educação Básica. Jéssica Gonçalves.
4: O IDEB permite acompanhar o desenvolvimento da educação básica brasileira. Os dados indicam a evolução da aprendizagem e a estrutura da rede de ensino.
2: E professores podem participar do Banco de Avaliadores do Programa Nacional do Livro e do Material Didático.
1: Eles vão ajudar a escolher as obras que irão para as salas de aula da Rede Pública de Ensino. Luciana Colares de Holanda.
5: Hoje são cerca de 20 mil profissionais cadastrados e os avaliadores são capacitados para atuar na avaliação das obras.
2: Hoje na apresentação da Voz do Brasil, Mariana Jungmann e Luciano Seixas.
1: E acompanhe a gente ao vivo, acesse radiogov.ebc.com.br ou canal Gov na sua TV aberta.
2: Agora é lei. Estão em vigor novas regras para o frete dos caminhoneiros.
1: A lei trata do pagamento mínimo pelo transporte e medidas de fiscalização e punição em caso de não cumprimento.
3: A nova lei consolida regras para o transporte rodoviário de cargas no país e estabelece o pagamento do piso mínimo do frete a motoristas, com metodologia de cálculo pela Agência Nacional de Transportes Terrestres, a ANTT. Guilherme Boulos, ministro da Secretaria-Geral da Presidência, falou sobre a medida.
6: O piso do frete é o valor mínimo que um caminhoneiro, sobretudo um caminhoneiro autônomo, que trabalha para levar mercadorias e abastecer o povo brasileiro nos quatro cantos, é um valor mínimo que ele tem que receber por frete, por viagem que ele faz, por entrega que ele faz.
3: A lei estabelece ainda prazo de até 30 dias úteis para o pagamento do frete, além da atualização da tabela a cada 6 meses. Também estão previstas punições mais duras para empresas que contratarem fretes abaixo do piso mínimo, com multas que podem chegar a R$1 milhão. E para que seja cumprido o piso, o texto determina a obrigatoriedade da apresentação do Código Identificador da Operação de Transporte, CIOT, antes do caminhão iniciar a viagem, o que também impacta na fiscalização, como explica o ministro dos Transportes, George Santoro.
7: O CIOT também é um mecanismo de combate ao comércio ilegal de mercadorias, ao comércio feito sem nota fiscal. Ele vincula todo o transporte de mercadorias aos documentos eletrônicos fiscais.
3: Originalmente publicado como medida provisória, o texto passou por uma série de mudanças no Congresso Nacional, sendo aprovado no Senado em julho deste ano. Com a sanção, o texto vira uma regra permanente. Reportagem Gabriela Noronha.
2: Desempenho de mais de 30 milhões de estudantes brasileiros passou por uma nova avaliação de aprendizagem.
1: Foram divulgados hoje os dados mais recentes do IDEB, o Índice de Desenvolvimento da Educação Básica, e também as médias em português e matemática do SAEB, o Sistema de Avaliação da Educação Básica.
2: Os índices consideram os anos iniciais e finais do ensino fundamental e também do ensino médio na rede pública e privada.
1: O resultado foi anunciado pelo Ministério da Educação. Confira os detalhes na reportagem de Jéssica Gonçalves.
4: Para calcular o IDEB, que é o Índice de Desenvolvimento da Educação Básica, o MEC utiliza as taxas de aprovação coletadas pelo censo escolar, junto com o desempenho dos estudantes em língua portuguesa e matemática no SAEB, o Sistema de Avaliação da Educação Básica. O IDEB permite acompanhar o desenvolvimento da educação básica brasileira. O cálculo é feito por meio de uma escala que vai de 0 a 10. O índice dos anos iniciais do ensino fundamental passou de 6 em 2023 para 6,3 em 2025. Na rede pública, a pontuação foi de 5,7 para 6,1 em 2 anos. Para os anos finais do ensino fundamental, o IDEB nacional subiu de 5 para 5,3. Na rede pública, o indicador alcançou pontuação 5 contra 4,7 em 2023. No ensino médio, o IDEB passou de 4,3 para 4,5. Os dados indicam a evolução da aprendizagem e a estrutura da rede de ensino, que atende mais de 30 milhões de estudantes em todo o território nacional. Para o ministro da Educação, Leonardo Barchini, os resultados apontam qual deve ser a prioridade daqui para frente.
6: Toda a estratégia do Ministério da Educação, que é demanda do Plano Nacional de Educação aprovado em abril deste ano, é que a gente tenha um foco especial na aprendizagem.
4: Já o SAEB, o Sistema de Avaliação da Educação Básica, é aplicado a cada 2 anos para medir o desempenho de estudantes da educação básica por meio de testes e questionários. Em uma escala que vai de 0 a 500, no 5º ano do ensino fundamental, a nota em português passou de 207 para 215 pontos. Em matemática, de 218 para 227. Já no 3º ano do ensino médio, em português, o resultado foi de 269 para 272. Em matemática, de 263 para 268. Em 2025, foram avaliados quase 6 milhões de alunos em mais de 70 mil escolas. Reportagem Jéssica Gonçalves.
2: Estudantes que participam do processo seletivo do ProUni, o programa Universidade para Todos, podem conferir o resultado da segunda chamada.
1: O prazo para os pré-selecionados comprovarem as informações da inscrição começou hoje e vai até sexta-feira da próxima semana, dia 14.
2: A documentação exigida para essa comprovação deve ser apresentada diretamente na instituição de ensino superior para a qual o estudante foi pré-selecionado.
1: O resultado pode ser acessado pelo portal Acesso Único ao Ensino Superior, em acessounico.mec.
2: O Ministério da Educação chama professores e especialistas de todas as regiões do Brasil para participar do Banco de Avaliadores do Programa Nacional do Livro e do Material Didático.
1: O programa é responsável pela distribuição de livros para estudantes e professores da rede pública de ensino. As obras são renovadas a cada 4 anos.
2: Confira na reportagem de Luciana Colares de Holanda.
5: Professores e especialistas de todo o país podem participar da escolha dos livros que vão para as salas de aula da rede pública de ensino. Estão abertas as inscrições para o Banco de Avaliadores do Programa Nacional do Livro e do Material Didático, o PNLD. Os selecionados vão avaliar as obras inscritas nos editais do PNLD Atos Finais, voltado às obras didáticas, e do PNLD Literário Equidade, destinado às obras literárias. Nessa etapa da seleção, terão prioridade professores de língua portuguesa, matemática, história, geografia, ciências, arte, educação física e língua estrangeira, pedagogos e profissionais formados em letras, com foco em literatura e formação de leitores, também terão preferência. De acordo com Anita Stefani, diretora de apoio à gestão educacional da Secretaria de Educação Básica do MEC, hoje são cerca de 20 mil profissionais cadastrados. O banco é atualizado constantemente e os avaliadores são capacitados para atuar na avaliação das obras.
8: Essa capacitação busca garantir que todos os participantes utilizem os mesmos referenciais durante a análise e utilizem, né, de uma forma correta as fichas de avaliação, contribuindo para a qualidade técnica.
5: A participação no Banco de Avaliadores do PNLD é voluntária e gratuita. E a diretora de apoio à gestão educacional, Anita Stefani, explica que os profissionais selecionados no processo de avaliação pedagógica têm acesso a diferentes oportunidades de aprimoramento e reconhecimento.
8: Ao avaliarem as obras, eles estão também se formando como analistas de materiais didáticos e críticos em conteúdos, seja para a elaboração de materiais para os seus estudantes, quanto para a aplicação dessas obras didáticas na sala de aula.
5: Para se inscrever, basta acessar a página da Plataforma de Avaliação Pedagógica do PNLD no endereço pnld-avaliação.mec.gov.br e preencher as informações de perfil profissional. é preciso ter diploma de licenciatura plena ou de magistério reconhecido pelo Ministério da Educação e concluir um curso obrigatório disponível na própria plataforma. Reportagem Luciana Colares de Holanda.
1: E atenção para os prazos do Exame Nacional de Desempenho de Estudantes, o ENAD 2026.
2: Os inscritos para os cursos de bacharelado e tecnologia que tiveram o pedido de atendimento especializado negado podem recorrer da decisão até sexta-feira, dia 7 de agosto.
1: O recurso deve ser enviado pelo sistema ENAD, com a documentação que comprove a necessidade de atendimento conforme as regras do edital. O resultado da análise será divulgado em 14 de agosto.
2: Um atendimento especializado é destinado aos participantes que necessitam de recursos específicos para realizar o exame.
1: As provas do ENAD 2026 para os cursos de bacharelado e tecnologia serão aplicadas no dia 29 de novembro.
2: O Serviço Geológico do Brasil faz o monitoramento das bacias hidrográficas brasileiras. Isso quer dizer que ele monitora a subida e descida dos principais rios do país.
1: O trabalho ajuda na agricultura, previne situações trágicas relacionadas a enchentes e orienta prefeituras em situações de seca, por exemplo.
2: Este ano, o Serviço Geológico do Brasil também faz parte do grupo de órgãos federais que está atuando no painel do El Niño e vem acompanhando e divulgando boletins sobre os impactos do fenômeno climático.
1: Sobre tudo isso, nós conversamos mais cedo com a chefe do Departamento de Hidrologia do SGB, Andréa Germano. Acompanhe. Doutora Andréa, bem-vinda à Voz do Brasil. É um prazer ter a senhora conosco aqui. Vamos falar então de El Niño, né? O Serviço Geológico do Brasil divulgou algumas previsões para as principais bacias hidrográficas do país para os próximos 3 meses. E aí eu queria começar então falando por região, começando aí pela região norte e, né, Amazônia. Os principais rios, pelo que eu já dei uma olhadinha, ainda estão nos níveis normais, mas já em situação de vazante. O que a gente pode esperar para os próximos 3 meses?
9: Muito obrigada pelo espaço. O Serviço Geológico do Brasil agradece. O Serviço Geológico do Brasil é uma empresa ligada ao Ministério de Minas e Energia. E realmente a gente faz esse acompanhamento dos rios e monitoramento dos rios há 57 anos. Cobertura de toda a rede hidrometeorológica nacional e monitoramento de níveis de rios e volume de chuvas. A região norte hoje está nesse período, como você falou, já de vazante, né? Na sua normalidade, em todos os rios, na sua normalidade. E assim, o que preocupa é esse atraso do início das chuvas. Isso pode prejudicar aí a vazante, no caso, não ser mais crítica, né? Então, assim, esse atraso do período de chuvas realmente é hoje a nossa preocupação. Mas, por enquanto, ser mais crítica, né? Então, assim, esse atraso do período de chuvas realmente é hoje o nosso

0: Ele acompanha, junto com a Agência Nacional de Águas, os reservatórios, né, através do sistema de acompanhamento dos reservatórios do Nordeste, também dos 9 estados do Nordeste, também em Minas Gerais. Mas a situação hoje, 5 de agosto, é de normalidade também, 50%, 51% da sua capacidade, né? Então a gente está mantendo esse percentual desde abril. Então ainda não é uma preocupação a região Nordeste.
1: Muito bem, então vamos falar agora de Sul, onde o El Niño talvez seja a região onde talvez a gente já esteja sentindo essa questão do El Niño de maneira mais intensa, né, mais acentuada. Já há problemas de cheias e transbordamentos. Como é que deve ser o próximo trimestre por lá, onde o alerta é maior?
0: E como você falou, né, a previsão de chuvas acima da média do El Niño pode levar muitos os rios, já materializado agora no mês de julho. Tivemos muitas inundações. Para você ter uma ideia, mês de julho no sul, na região do Rio Grande do Sul, em média chover 130 milímetros, a gente teve localidades com 430 milímetros, provocando então grandes impactos aí de inundação. E a preocupação geralmente é essa, de o solo já está muito úmido e ainda esse aumento das chuvas na região sul poder causar mais impactos de inundações na região sul.
2: Agora, no Cerrado e Pantanal, André, onde já costumamos ter seca nesse período, o que esperar para as bacias desses biomas?
0: Então, no Cerrado, na região sudeste, em termos de chuva, os modelos meteorológicos, que nosso serviço geológico, a gente não trabalha com meteorologia, né? A gente usa a meteorologia para poder explicar a hidrologia. Mas os modelos de meteorologia estão muito discrepantes, vamos dizer assim. O que a gente entende agora nesse momento, não dá para falar do cenário de chuva, mas nesse momento que realmente as temperaturas já estão muito elevadas, aí sim a preocupação é mais para a questão de incêndios florestais. Então, monitoramento de rios, ainda estamos na normalidade para
1: tudo indicando ainda que Cerrado e Pantanal, em termos de águas, devem ficar ainda dentro da normalidade.
0: É, estamos já desde 2020, assim, com uma tendência de depreciação da capacidade dos rios na região do Pantanal, principalmente. Então, assim, na normalidade, já não digo que a gente não vem vivendo muito tempo isso. Então, mas não vai ser mais crítico ou menos crítico este ano especificamente.
1: É, quando a gente fala então de mudanças climáticas, é disso que a gente fala, né? A gente vai observando uma mudança no comportamento natural, no comportamento da natureza ao longo do tempo, né? Não é só no trimestre, não é só no ano. Como a senhora disse, já vem desde 2020.
0: Perfeito, né? A gente não tem mais um Pantanal, uma região alagada há muitos anos. Então, isso realmente é um mudanças climáticas, não só o efeito de El Niño também, né? Então, sendo uma mudança climática que a gente vem evidenciando, principalmente nessa região.
2: Agora, doutora Andréia, como é que funciona esse monitoramento do Serviço Geológico do Brasil? Conta para o nosso ouvinte um pouco mais sobre como é esse trabalho.
0: O Serviço Geológico é o grande parceiro no campo e no escritório para fazer esse monitoramento, né? Além desse trabalho contínuo de monitoramento, de saber essas séries hidrológicas de longo período que nós monitoramos, a gente tem um serviço desde a década de 80, daí de realizar previsões hidrológicas, não só o momento atual, mas essas previsões hidrológicas, né, futuras. Começamos aí com bacias como Pantanal, Amazonas e o Rio Doce, que são bacias mais lentas, mas depois dos desastres, como a gente chama aí nos anos de 2011, 2012, 2013, a gente começou a fazer sistemas de previsão hidrológica em bacias mais rápidas e também com o advento também de todo um monitoramento automático muito mais especializado, né? Então, assim, o que a gente faz? Além desse monitoramento do campo, a gente no escritório recebe essas informações automáticas que vêm por satélites, né? Então, de hora em hora a gente está recebendo o nível dos rios, a quantidade de chuva, e rodamos modelos matemáticos, hidráulicos, hidrológicos, para fazer essas previsões. Aí você vai me dizer, então a gente consegue saber com muita antecedência se vai inundar? Depende da região hidrográfica, depende da resposta resposta da bacia hidrográfica. Então, se há localidades que a gente consegue fazer essa previsão com 75 dias de antecedência, mas outras localidades em bacias mais de alta declividade, com uma menor

0: área de drenagem com até 4 horas de antecedência. Mas o que permite, no caso de inundações, retirar as famílias, retirar, então, sim, permite, a gente salva vidas com esse monitoramento e com esse sistema de previsão hidrológica.
1: Muito bem, nós conversamos com Andréa Germano, chefe do Departamento de Hidrologia do Serviço Geológico do Brasil. Muito obrigado por sua entrevista aqui, A Voz do Brasil.
0: Muito obrigada a vocês. Até logo. Tchau, tchau.
2: A segurança no abastecimento de água passa também pela recuperação do meio ambiente.
1: Está aberta uma chamada pública para apoiar projetos de restauração ecológica e soluções voltadas à proteção de mananciais que abastecem grandes centros urbanos.
2: A chamada foi feita pelo Banco Nacional de Desenvolvimento Econômico e Social e deverá prever investimentos de 15 milhões e 20 milhões de reais com prazo de execução de até 48 meses.
1: As ações devem ter foco em restauração ecológica e em soluções baseadas na natureza, para combater a escassez de água nas regiões metropolitanas, como explica o superintendente da área de meio ambiente do BNDES, Nabil Kadri.
3: As propostas enviadas devem incluir ações de restauração ecológico-produtiva utilizando vegetação nativa, em áreas estratégicas para a proteção dos recursos hídricos, incluindo nascentes, margens de rios e outras áreas relevantes para a conservação dos mananciais.
2: Os projetos deverão contemplar regiões do Distrito Federal e entorno, São Paulo, Rio de Janeiro, Ceará, Mato Grosso, Rondônia e Acre.
1: Mariana Dias Vilas Boas, pesquisadora do Serviço Geológico do Brasil, fala sobre a importância da recuperação e preservação de mananciais que abastecem grandes cidades.
4: Com a ampliação da vegetação, a gente vai ter uma maior taxa de infiltração, esses aquíferos vão ter mais água, vai chegar mais água também nos rios através desses afloramentos das nascentes. Então, os projetos de recuperação, eles são projetos importantíssimos e têm uma relação direta com a segurança hídrica nas grandes cidades. E reduz consequências de inundação, eu aumento a recarga dos aquíferos.
2: A chamada pública está aberta até o dia 9 de setembro e pode ser consultada no site do BNDES.
1: O Brasil assumiu a presidência pro tempore da Aliança para a Segurança, a Justiça e o Desenvolvimento.
2: A entidade reúne países da América Latina e Caribe.
1: Na reunião de cúpula em Brasília, o Banco Interamericano de Desenvolvimento anunciou $4 bilhões para as ações integradas de combate ao crime organizado na região.
5: A América Latina concentra 8% da população mundial e é responsável por um terço dos homicídios ocorridos no mundo, de acordo com dados da Polícia Internacional. Esses números levaram à criação da Aliança para a Segurança, a Justiça e o Desenvolvimento, composta por 23 países e 14 instituições, como a Interpol. Um encontro em Brasília discute estratégias de prevenção e combate ao crime organizado na América Latina e Caribe. No primeiro ano de atuação da Aliança no combate ao crime organizado, foram destinados $1 bilhão e 400 milhões, o que corresponde a 60% dos recursos previstos para os 3 primeiros anos da iniciativa. A alta demanda dos países membros levou o Banco Interamericano a reavaliar os recursos destinados ao programa, elevando o montante para $4 bilhões. O ministro da Justiça do Brasil, Wellington Lima Silva, fala sobre a importância da aliança.
6: Nós estamos absolutamente convencidos da necessidade de intensificar essa interlocução com organismos multilaterais, estabelecer tantas quantas sejam as tratativas, as interlocuções necessárias para aperfeiçoar e aprimorar essa estratégia.
5: Um protocolo também foi assinado para o repasse de R$5 bilhões ao Brasil, que assumiu a presidência pro tempore da Aliança pelos próximos 12 meses. Reportagem Cleide Lopes.
2: O Comitê de Política Monetária, o Copom, reduziu a taxa Selic, que é a taxa básica de juros da economia, de 14,25% para 14% ao ano.
1: Em comunicado divulgado hoje, o Copom afirmou que o cenário internacional ainda exige cautela por causa das incertezas sobre os conflitos no Oriente Médio.
2: A taxa Selic influencia outras taxas de juros no país, como as taxas de empréstimos, financiamentos e aplicações financeiras.
1: E essas foram as notícias do Governo Federal.
2: Uma realização da Secretaria de Comunicação Social da Presidência da República.
1: Com produção da empresa Brasil de Comunicação.
2: Fique agora com o Minuto do TCU. Em seguida, as notícias do Poder Judiciário e do Congresso Nacional. Boa noite.
1: Boa noite e até amanhã.
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10: Supremo Tribunal Federal começa a julgar se proibição a jogos de azar é compatível com a Constituição de 1988.
11: Presidente Lula sanciona projeto de lei que regulamenta relevância para admissão do recurso especial no STJ.
10: Acordo firmado entre Tribunal Superior Eleitoral e Advocacia Geral da União prevê boas práticas sobre o uso da inteligência artificial nas eleições deste ano.
11: Boa noite, eu sou Marcela Luiza.
10: E eu sou Walter Lima.
11: O plenário do Supremo Tribunal Federal começou a analisar na sessão de hoje se a proibição a jogos de azar é compatível com a Constituição. Após as sustentações orais, o relator do caso, o ministro Luiz Fux, começou a votar.
10: Desde 1941, a Lei de Contravenções Penais proíbe a organização e exploração de jogos de azar, punindo os infratores com prisão simples, multa e outras penalidades previstas em lei. Isso inclui o jogo do bicho e as máquinas caça-níqueis.
11: Os ministros analisam se essa proibição, criada há mais de 80 anos, ainda é compatível com a Constituição Federal de 1988, ou se ela ficou ultrapassada.
10: Na prática, o Supremo vai decidir se a exploração de jogos de azar deve continuar proibida e punida pela legislação penal brasileira ou se essa proibição é incompatível com a Constituição.
11: A decisão, porém, não tratará da regulamentação de cassinos ou da exploração comercial dos jogos, temas que devem ser abordados em outras ações que tramitam na Corte.
10: O julgamento vai continuar na sessão plenária de amanhã.
11: O presidente da República, Luiz Inácio Lula da Silva, sancionou o projeto de lei que regulamenta a relevância para a admissão do recurso especial no Superior Tribunal de Justiça.
10: O projeto foi convertido na Lei 15.484 de 2026. Fátima Uchoa.
12: Com a relevância, segundo o presidente do STJ, ministro Herman Benjamin, o tribunal poderá concentrar esforços nos recursos que tratam de temas com maior impacto para a sociedade.
13: Não é de uma lei para atender interesses do Superior Tribunal de Justiça, mas da celeridade, da qualidade e da efetividade da prestação jurisdicional.
12: A nova lei deve tornar a prestação jurisdicional mais eficiente e permitir que o STJ concentre a atuação em casos com maior impacto jurídico, econômico, político ou social, que sejam importantes para uniformizar a interpretação da legislação federal, sem limitar o acesso dos brasileiros à justiça.
11: Tribunal Superior Eleitoral e Advocacia Geral da União assinam um acordo de boas práticas sobre uso da inteligência artificial nas eleições 2026.
10: O principal produto da parceria é o lançamento de um guia de boas práticas sobre o uso de IA no processo eleitoral. Fábio Ruas.
14: O documento vai servir como um manual de conduta com diretrizes técnicas detalhadas para partidos, candidatos, plataformas digitais, órgãos públicos e para a sociedade civil. O acordo ainda prevê a realização de cursos, seminários, workshops e eventos relacionados ao uso da inteligência artificial nas eleições, entre outras medidas.
11: Tribunal Superior do Trabalho mantém entendimento sobre desconto de dias parados em greves de longa duração.
10: Com a decisão, empresas vão poder descontar metade dos dias e trabalhadores vão ter de compensar a outra metade. Marla Lacerda.
15: A sessão de dissídios coletivos do TST autorizou duas empresas de Indaiatuba, no interior de São Paulo, a descontar metade dos 36 dias da greve realizada pelos empregados. Nessas situações, a Justiça do Trabalho admite, como regra adotada pela jurisprudência da Corte, a compensação da outra metade dos dias de paralisação. Esse entendimento, ele busca equilibrar o direito de greve com os efeitos da suspensão do contrato de trabalho durante o movimento. Para os ministros, o desconto integral dos dias parados pode gerar prejuízos econômicos excessivos aos trabalhadores.
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11: Uma boa noite.
10: E até amanhã.
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12: Eu sou Paula Groba.
1: E eu sou Humberto Pinheiro.
12: E estes são os destaques de hoje do Jornal do Senado, que começa agora.
1: Senado pode tornar hediondos e inafiançáveis crimes de pedofilia.
12: Pessoas com deficiência poderão ser consideradas idosas aos 50 anos.
1: Fim da aposentadoria compulsória como punição avança no CNJ e no Senado.
12: Boa noite.
1: Boa noite.
12: Crimes sexuais contra crianças e adolescentes podem passar a receber a punição mais rigorosa prevista na legislação brasileira.
1: O plenário do Senado pode votar o projeto que torna hediondos e inafiançáveis os crimes de pedofilia e outras violências sexuais contra crianças, adolescentes e pessoas vulneráveis. A reportagem é de Bruno Lourenço.
16: Projeto de lei aprovado na Comissão de Constituição e Justiça inclui no rol dos crimes hediondos condutas como a corrupção de menores, a satisfação de lascívia, caracterizada pela prática de atos libidinosos na presença de criança ou adolescente, a divulgação de cena de estupro de vulnerável e o compartilhamento de pornografia. A matéria também classifica como hediondos os crimes previstos no Estatuto da Criança e do Adolescente ligados ao tráfico internacional de crianças e à pornografia infantil, como defendeu a relatora, senadora Elisiane Gama, do Maranhão.
17: Nosso relatório é pela aprovação do projeto de lei, com a redação corrupção de menores, satisfação de lascívia mediante presença de criança ou adolescente, favorecimento da prostituição ou de outra forma de exploração sexual de crianças e adolescentes ou de vulnerável, divulgação de cena de estupro ou de cena de estupro de vulnerável, de cena de sexo ou de pornografia.
16: O senador Everton, do PDT do Maranhão, apresentou proposta semelhante e pediu que as duas matérias sejam analisadas em conjunto pelo plenário.
18: Em que eu propus o aumento da pena dos crimes cometidos contra a dignidade sexual quando praticados na presença física ou virtual de crianças, adolescentes e também cônjuge, companheiro ou parente de vítima, consanguíneo ou afim, em linha reta ou colateral até o quarto grau.
16: A CCJ aprovou um pedido de urgência para votação no plenário.
12: E a Comissão de Relações Exteriores iniciou as discussões sobre as barreiras da União Europeia à carne brasileira.
1: O grupo de trabalho que trata do acordo do bloco europeu com o Mercosul ouviu integrantes do governo e do setor privado. Repórter Pedro Pincer.
19: A partir de 3 de setembro, passam a valer novas regras da União Europeia sobre o uso de antimicrobianos na produção animal. O bloco exige que o Brasil consiga comprovar que a carne exportada não foi produzida a partir de animais submetidos ao uso de antimicrobianos proibidos pelas autoridades europeias. De acordo com o presidente da comissão, senador Nelsinho Trade, do PSD de Mato Grosso do Sul, é preciso ouvir os setores que podem ser afetados pelas normas e buscar soluções em conjunto com o governo e a iniciativa privada.
20: Setores que, porventura, venham venham a se sentir prejudicados, nos acionam, que nós iremos promover debates dessa natureza.
19: O chefe da missão do Brasil junto à União Europeia, embaixador Pedro Miguel da Costa e Silva, afirmou que o país terá de comprovar, por meio de auditorias, que consegue separar os produtos destinados ao mercado europeu e garantir que eles atendam às exigências do bloco. Representantes do setor privado afirmaram que o Brasil já dispõe da tecnologia necessária para fazer esse controle.
12: Aguarda votação no plenário um projeto que reduz para 50 anos a idade em que uma pessoa com deficiência seja considerada idosa.
21: O impacto do envelhecimento é maior para esse grupo de pessoas consideradas vulneráveis. Segundo a Organização Mundial da Saúde, pessoas com deficiência apresentam maior risco de desenvolver doenças crônicas, pior estado de saúde e, em alguns casos, podem morrer até 20 anos antes da população sem deficiência. Repórter Patrícia Oliveira.
22: O projeto que considera idosa uma pessoa com deficiência já a partir dos 50 anos, estende para esses indivíduos os mesmos direitos e a proteção garantidos às pessoas da terceira idade. A condição de idoso deverá ser definida por avaliação individual, médica, psicológica e social. Como destacou o relator do projeto na Comissão de Assuntos Sociais, senador Flávio Arnes, do PSB do Paraná.
23: Conforme a deficiência, podemos observar reduções na expectativa de vida que variam até algumas décadas para baixo. Se compararmos com a média da população, estamos longe de um patamar de igualdade.
22: Para o senador Paulo Paim, do PT do Rio Grande do Sul, relator na Comissão de Direitos Humanos, a proposta viabiliza a aplicação de conceitos de envelhecimento ativo específicos para pessoas com deficiência.
24: Minimizando os possíveis impactos negativos do avanço da idade em um grupo social especialmente vulnerável.
22: O projeto que altera o Estatuto do Idoso já foi aprovado também na Câmara dos Deputados e está pronto para votação no plenário do Senado.
12: E a aposentadoria compulsória de magistrados pode deixar de ser uma punição prevista na Constituição. Depois de o Conselho Nacional de Justiça oficializar o fim dessa penalidade no âmbito administrativo, o Senado pode analisar uma proposta que muda a Constituição sobre o mesmo tema.
21: A relatora, senadora Elisiane Gama, do Maranhão, afirmou que a decisão corrige uma distorção histórica. Repórter Pedro Pincer.
19: O Conselho Nacional de Justiça aprovou por unanimidade a proposta de resolução que acaba com a aposentadoria compulsória como a sanção disciplinar mais grave a juízes. A resolução aprovada segue entendimento da primeira turma do Supremo Tribunal Federal e também prevê a possibilidade da demissão como uma das hipóteses de punição. E o plenário do Senado pode votar uma proposta de emenda à Constituição que prevê o fim da aposentadoria compulsória como punição aos magistrados, promotores e procuradores e militares. De autoria do então senador Flávio Dino, atualmente ministro do Supremo Tribunal Federal, o texto foi aprovado pela Comissão de Constituição e Justiça em abril. A relatora, senadora Elisiane Gama, do Maranhão, afirmou que a decisão corrige uma distorção histórica.
25: É inadmissível o que a gente viveu ao longo da história do Brasil com esse tipo de prêmio para quem comete um crime, de que nós não podemos permitir castas de servidores públicos com privilégios.
19: Pelas novas regras, nos casos mais graves, o magistrado poderá ser colocado em disponibilidade com proposta de perda do cargo. Nessa hipótese, será imediatamente afastado das funções e passará a receber remuneração proporcional ao tempo de contribuição até a decisão definitiva do STF sobre a eventual perda do cargo.
12: Você sabia que nas eleições os votos em branco e nulos não são transferidos para nenhum candidato e não podem cancelar uma eleição?
21: Na prática, quem escolhe uma dessas opções deixa a decisão para os demais eleitores. Conheça mais sobre esses dois tipos de votos com a repórter Marcela Cunha.
26: Voto em branco vai para quem está na frente? E uma maioria de votos nulos pode cancelar a eleição? A resposta para as duas perguntas é não. Para votar em branco, o eleitor aperta a tecla branco e confirma. O voto nulo acontece quando é digitado um número que não corresponde a nenhum candidato ou partido. Nos dois casos, o voto é excluído da contagem que define o resultado. Não é transferido, não beneficia nenhum candidato e não é somado ao vencedor. O consultor legislativo Legislativo do Senado, Gilberto Guerzoni, explica como essas duas situações aparecem na urna.
0: Mas a gente já viu que reduziu bastante o número de votos em branco, né, já que a urna eletrônica abre uma tela. O eleitor tem que fazer alguma coisa de forma ativa ali, né? Ou ele propositalmente coloca um voto inexistente e confirma, o que leva à anulação do voto, ou ele tem que apertar a tecla de voto em branco.
26: Além de expressar uma decisão consciente, o voto nulo também pode ser resultado de um erro na digitação. Em 2026, serão 6 votos para deputado federal, deputado estadual ou distrital, 2 senadores, governador e presidente da República. Por isso, a recomendação da Justiça Eleitoral é levar uma colinha de papel.
2: E ao participar da abertura da exposição O Caminho do Voto, promovida pelo Tribunal Superior Eleitoral, o presidente do Senado, Davi Alcolumbre, afirmou que o processo eleitoral brasileiro está entre os mais confiáveis do mundo. Ele também elogiou a decisão do presidente do TSE, ministro Nunes Marques, de levar a mostra ao Congresso Nacional.
21: A exposição, aberta à visitação no anexo 1 do Senado, apresenta as etapas do sistema eletrônico de votação, do desenvolvimento das urnas à totalização dos votos e integra a programação da Semana Nacional do Sistema Eletrônico de Votação.
3: As pessoas que visitarem a exposição sairão daqui conhecendo melhor o percurso do seu voto e o papel que ele desempenha na construção do nosso país. Um Brasil comprometido com a democracia, com as eleições livres e diretas, com a alternância de poder e com a transparência no processo eleitoral.
21: Edição de Paula Grova e trabalhos técnicos de João Lira, o Jornal do Senado fica por aqui. Acompanhe agora as notícias da Câmara dos Deputados. Boa noite.
2: Boa noite e até amanhã.
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5: Câmara reforça a indenização por dano moral à vítima de violência doméstica.
6: Proposta facilita acesso de motoristas a postos de combustível nas estradas.
9: Projeto busca garantir saúde ginecológica de meninas a partir dos 10 anos.
27: Boa noite. Os deputados analisam proposta que visa assegurar a saúde ginecológica de meninas a partir dos 10 anos de idade no SUS. O projeto está em regime de urgência e pode ser incluído na pauta de votações do plenário a qualquer momento, como informa o repórter Antônio Vital.
28: Está pronto para ser votado no plenário da Câmara, projeto que torna a regra a primeira consulta ginecológica das meninas a partir de 10 anos de idade no SUS, o Sistema Único de Saúde. O projeto foi apresentado pelas deputadas Adriana Ventura, do Novo de São Paulo, e Grace Elias, do PL de Minas Gerais, com o objetivo de permitir que as meninas e suas famílias recebam orientações preventivas e adequadas sobre temas como vacinação contra o HPV, cuidados de higiene íntima, preparação emocional para a primeira menstruação e informações sobre métodos contraceptivos. A vacina contra o HPV é recomendada a partir dos 9 anos de idade. A proposta obriga o Ministério da Saúde a elaborar um protocolo para o atendimento ginecológico dessa faixa etária. As meninas deverão ser encaminhadas à primeira consulta quando houver sinais de proximidade da menarca, como é chamada a primeira menstruação. Além disso, determina que as secretarias estaduais e municipais de saúde providenciem a formação contínua dos profissionais da área, especialmente ginecologistas, para que estejam preparados para atender as meninas. O texto também estabelece que a consulta será acompanhada por um responsável e, quando necessário, uma equipe multidisciplinar, que poderá incluir psicólogos e enfermeiros. De acordo com a deputada Adriana Ventura, uma das autoras da proposta, o objetivo é reduzir a incidência de gravidez precoce na adolescência, evitar doenças sexualmente transmissíveis e contribuir para a prática de hábitos saudáveis.
29: Tanto a vacinação como a HPV, que é recomendada a partir dos 9 anos, cuidado de higiene íntima, preparação emocional para essa fase da primeira menstruação e demais, bem como informação sobre métodos contraceptivos. Isso é importante para prevenir gravidez precoce e outras complicações de saúde. Ele é muito simples, mas a gente acredita que ele pode provocar mudanças profundas na orientação das meninas brasileiras.
28: O projeto que torna a regra, a primeira consulta ginecológica das meninas a partir de 10 anos de idade no SUS, ganhou o regime de urgência e pode ser votada a qualquer momento no plenário da Câmara, sem passar pela análise das comissões permanentes da Casa. Da Rádio Câmara, de Brasília, Antônio Vital.
4: Educação.
7: Jorge Sola, do PT da Bahia, defende projeto de sua autoria que regulamenta as escolas de saúde pública do SUS. A matéria já aprovada na Câmara e em tramitação no Senado reconhece instituições estaduais e municipais que formam profissionais, organizam estágios e apoiam residências.
8: Essa rede de escolas de saúde pública precisa e merece o seu reconhecimento, a sua regulamentação, para que dê, primeiro, mais visibilidade, mais estabilidade e maior capacidade de ampliar o orçamento destinado à formação de recursos humanos, ampliar o empoderamento dessas escolas para o ordenamento das práticas e dos estágios. Muitas vezes você tem a necessidade de organizar as vagas nos hospitais públicos, nos hospitais da rede do SUS para a formação profissional e até, né, definir políticas públicas que visem estimular a formação de profissionais que ainda temos uma carência.
27: Jorge Sola assinala ainda que as escolas têm papel central na organização dos processos seletivos para residências médicas e na formação de especialistas em áreas com carência no país. Para ele, a falta de um marco legal e de uma estrutura de articulação nacional limita o potencial das instituições.
7: Professora Luciane Cavalcante, do PSOL de São Paulo, é autora do projeto que isenta do imposto de renda professores e demais profissionais da educação básica e superior. Ela explica que a medida busca valorizar a categoria e ampliar os investimentos na educação.
27: A deputada afirma que o Brasil investe pouco em educação, paga baixos salários aos docentes e que muitos municípios não cumprem o piso nacional do magistério. Professora Luciane Cavalcante argumenta ainda que, assim como outros setores recebem incentivos fiscais, os profissionais da educação devem ser priorizados.
10: Esse projeto, ele visa colocar no centro do orçamento público e do financiamento das políticas públicas os profissionais da educação. Quase 30% de todo o rendimento dos profissionais da educação ficam retidos na fonte com o pagamento do imposto de renda. Os profissionais da educação já trabalham em várias escolas para poder complementar a sua renda. Eles trabalham com alto número de estudantes por turma. Então, eles precisam desse investimento.
11: Trabalho.
7: A Câmara aprovou o projeto de lei que limita a jornada máxima de trabalho dos psicólogos a 30 horas semanais, sem redução do salário. A repórter Maria Neves traz mais informações sobre o texto que já foi encaminhado para análise dos senadores.
13: Uma das autoras do projeto, a deputada Érica Cocai, do PT do Distrito Federal, explica que atualmente a lei que regulamenta a atuação dos psicólogos não prevê limite de jornada de trabalho. Com isso, eles ficam submetidos a 44 horas semanais. De acordo com a deputada, a categoria é a única entre os profissionais que lidam com a saúde e atenção psicossocial que não tem jornada de 30 horas.
14: Os profissionais de psicologia têm o direito a uma jornada de trabalho que possibilite que ele tenha tempo para o seu aprimoramento acadêmico, mas ao mesmo tempo tempo para que possa cuidar da sua própria existência. Por isso, 30 horas para a psicologia é uma necessidade, não apenas dos psicólogos e psicólogas, mas uma necessidade do país que precisa desses profissionais atuando em todos os espaços.
13: A deputada Natália Bonavides, do PT do Rio Grande do Norte, também assina a proposta. Ao apresentar o texto, as autoras argumentaram que a redução da jornada de trabalho vai contribuir para a preservação da qualidade de vida e o adequado exercício da atividade profissional, que demanda elevado desgaste emocional e mental. O texto beneficia os profissionais com contrato de trabalho no setor privado. Para psicólogos que trabalham em empresas públicas como seletistas, a nova jornada dependerá de dotação orçamentária e de autorização na Lei de Diretrizes Orçamentárias. Da Rádio Câmara de Brasília, Maria Neves.
11: Economia.
27: Marcelo Crivella, do Republicanos do Rio de Janeiro, aponta como positivos os resultados de emenda à Constituição que estende a imunidade de IPTU a templos religiosos instalados em imóveis alugados. Ele explica que a regra passou a valer em 2023.
1: Em 2022, ela foi promulgada, essa emenda à Constituição, em fevereiro de 2022. Como o IPTU incidia 1º de janeiro, ela passou a ter efeito apenas em 2023. O que significa ela? Antes dessa emenda, tinha a imunidade de IPTU apenas os templos próprios, aqueles que foram construídos pelos fiéis. Mas nós sabemos, pelo censo do IBGE 2022, que dos 580 mil templos religiosos católicos,